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5: E aí, tudo bem? Boa noite para você, 8 horas, 2 minutos em Cuiabá. Estamos chegando.

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1: Estamos no ar e a partir de agora está no ar mais uma edição do nosso Cultura Dona da Noite. Programa bom para te fazer companhia nas noites de segunda a sexta-feira ao vivo aqui com você, amigo Beto Silva. Coordenação artística do Lennon France, a direção geral do Grupo Gazeta de Comunicação é Dorileu Leal. Quero abraçar carinhosamente a você que nos ouve no trânsito, você que está em casa, minha amiga, meu amigo, onde você estiver. Daqui a pouquinho eu quero contar com a sua participação dentro do flashback do ouvinte que rola daqui a pouquinho às 8h30 da noite aqui na programação da Cultura, tá? 8h30 da noite tem flash do ouvinte, onde você escolhe um flashback muito bacana. Tá pensando em algum? Então manda pra nós aqui, 9987-2339. Você escolhe um flashback e daqui a pouquinho, às 8h30 da noite, a gente rola para você o flashback do ouvinte. Enquanto você vai ligando para cá, quero agradecer aos amigos que estão trabalhando na noite desta terça-feira, 28 de julho do ano de 2026. Estamos no ar!

0: senhoras e senhores, Djavan, aqui na 90.7. Aproveita e manda sua mensagem de texto. Daqui a pouquinho tem um flashback do ouvinte, flash do ouvinte, onde você pede a sua música no 9987-2339. Ótima noite. 8:18.
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pra vocês uma das minhas preferidas do Ahá. Tem as dançantes, tudo bem, mas Tear on These Worlds, 1988. Tá no Raw aqui na minha playlist particular pra ouvir quando eu tô com, né, vontade de viajar no tempo. Vou lá e sintoniza a cultura ou busco ali na minha playlist uma do Ahá. E essa é que eu gosto bastante. Quero compartilhar pra você essa

0: só você que curte as músicas na cultura, não. Eu também curto. A Shwer foi uma batida marcante de 1994 do projeto All For One. E ainda ouvimos por aqui Sound Like Melody, o som da Red Brush, na sua leitura de 95, anos 90, hein? Eu Te Devoro, grande Djavan. Ainda ouvimos Andrew Donald e o som do Concan também nesse bloco. Pra amiga e o amigo que tá, de repente, trabalhando na noite desta terça-feira, quero aqui estender nosso desejo que você tenha uma noite produtiva, bem leve, bem tranquila no seu trabalho, tá? E que dê tudo certo, né, Ismael? Tudo de bom. Ismael Vigilante, ligado conosco. Quero atender aqui, mandar um abraço pro Ricardo, que tá de plantão também. Abraços a William, também na sintonia da cultura. William, boa noite. Abraço para Michele, também nos acompanhando. Temperatura quente, viu, Michele? 28 graus agora em Cuiabá. A Zimmerman chegou por aqui, Kenya. Tudo de bom para você também. Daqui a pouquinho eu vou trazer uma música aqui para Kenya. Pediu uma música aqui na programação da cultura. Como a música que ela pediu já tocou, vamos tocar outra, né, Kenya? Vamos tocar outra, não tem problema não. Acabou de tocar agora há pouco, inclusive. Eu faço uma pausa bem breve, porque vou abrir espaço para as informações do Cultura News. Você tá afim de ouvir alguma música? Corre lá para o 9987-2339. Depois do intervalo, tem para você, ouvinte do outro lado, um flash do ouvinte, né? Onde o ouvinte dá o pitaco, faz a sugestão e pede a música sem nenhuma cerimônia e timidez na programação da rádio oficial do Flashback. 8 horas e 33 minutos, está na hora de notícia. Vamos engatilhar aqui as informações. Oi, Thalita, boa noite. Aproveitar aqui e mandar um abraço para todas as jornalistas e jornalistas de plantão nesse momento, os repórteres cinematográficos, os câmeras estão trabalhando também, motoristas, as empresas de comunicação que trabalham à noite, né? Dando aquele plantão em todos os segmentos. Galera da redação também.
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0: A Universidade Estadual de Mato Grosso vai oferecer 2.350 vagas em curso de graduação presenciais com ingresso no ano de 2027. As oportunidades estão distribuídas entre duas formas de seleção. Primeiro, vestibular tradicional, destinado aos cursos de agronomia, direito, enfermagem e medicina. E o processo seletivo simplificado, que deve utilizar as notas do histórico escolar, como no ensino médio, para as demais modalidades, os demais cursos. As vagas que serão preenchidas por meio de ampla concorrência e também nos serviços do sistema de reserva, que abre vagas voltadas aos candidatos que concluem integralmente o ensino médio em escolas públicas. Minhas amigas e meus amigos, dias 13 de agosto a 13 de outubro é o período em que você pode acessar o site da Unimat para fazer a sua inscrição, tirar mais informações. Período para solicitar isenção vai nos dias 17 e 24 de agosto. Para os candidatos ao vestibular, a taxa é de R$ 180,00. Para os participantes dos processos seletivos simplificados, é R$ 30,00.
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0: Tamo de volta.
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0: Cultura, Dona da Noite. Quero aqui aproveitar e mandar aquele abraço super especial para ouvintes que estão ligados conosco, nos acompanhando nos bairros da Grande Cuiabá, da região metropolitana. A vocês todos por aí, gente, obrigado pela audiência. Depois de um dia de muito trabalho, aquele momento de relaxar, curtindo boa música, curtindo sucessos, músicas incríveis, canções que marcaram época, mas que ainda hoje influenciam o mundo da música contemporânea. Antes de atender o próximo pedido, o flash do ouvinte, você vai entender a mecânica. Você manda para nós a sua mensagem de áudio, a sua mensagem de texto aqui para a programação da Cultura FM. Fique à vontade para pedir a sua música. É muito bom saber que você está do outro lado do rádio nos acompanhando. 9987-2339. Vale a pena ouvir músicas. Você pode pedir por mensagem de áudio, de texto, de vídeo. Fique à vontade. Então vamos lá.
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0: E agora, o que eu faço? Vou atender o ouvinte. Tem ouvinte ligado na gente, ouvinte curtindo a programação. Ela correu pedir uma música, mas já tinha tocado, mas ela não desistiu. Falou, Beto, então toca pra mim essa aqui. Kenya Zimmerman, boa noite, tudo de bom. Abraço ao Lobo Guará, também ligado conosco. Ambos vão ouvir aqui na Cultura FM um dos grandes nomes da música mundial. Silver Red, esse é o flash do ouvinte, a gente toca. 1991.

Mother Love, 1983, na Cultura FM, a rádio oficial do Flashback. Fernanda, tudo de bola. Carlos Henrique, boa noite para vocês, ouvintes Cultura ligados na frequência da rádio, que mata saudades junto com você.

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senhoras e senhores, hein? Fantástica Superstition, 1972. Steve Wonder na programação da cultura, com aquela chacoalhada do que rolava por aqui no planeta azulzinho, o terceiro nesse sistema solar. A Steve Wonder em 1972, início dos anos 70. Beleces, o som dos engenheiros Annie Lennox, Daryl John Oates, David Bowen, entre outros nomes, passaram por aqui na programação da nossa Cultura FM, a rádio oficial do Flashback. Ó, eu vou pro intervalo, porque tem o Cultura News chegando, e em seguida vamos estar vindo junto com você, trazendo um pouquinho da era disco, um pouquinho dos anos 80, dos anos 70, dos anos 90, o que rolava nas pistas nesse período. Ou será que tocava naquela boate que você ia, hein? Naquela danceteria que você pisava os pés?

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1: Fique atento, o INDEA, Instituto de Defesa Agropecuária do Estado de Mato Grosso, informou que o Sistema Integrado de Defesa Agropecuária do Estado ficará indisponível entre os dias 6 e 8 de agosto e a suspensão temporária ocorre devido à migração dos dados para uma nova plataforma que está em processo de modernização. Durante esse período, mais de 260 mil usuários do sistema poderão acessar os serviços oferecidos pela plataforma. Não poderão usar os serviços oferecidos pela plataforma. Para reduzir os impactos desta interrupção, a validade do GTA será ampliada para 15 dias durante este período.
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desembarcar nos anos 1970. Meninos e meninas eram criancinhas nesse período. Outros tantos estavam nas pistas dançando com suas calças alongadas com boca de sino e dançavam som de vários gêneros musicais. Entre eles, aquele bem dançante, aquele bem no ritmo da dança. E aqui na Cultura a gente viaja no tempo e mata a minha, a sua, a nossa saudade. E eu quero convidar você a aumentar o volume e embarcar ao som de Sister Sledge.

Oficial Raul Seixas, Cowboy Fora da Lei, 1987. Aqui na programação da Cultura FM, a rádio oficial do Flashback. Boa noite, Cuiabá.

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And thank you na programação 90.7. Nessa noite de terça-feira, 28 de julho de 2026. A você, ouvinte Cultura Conosco, é um prazer comunicar para você que está do outro lado do rádio, nos dando carona. A você que trabalha na noite desta terça-feira, amigos em casa, na sintonia. E para você que está curtindo o nosso programa, Cultura Dona da Noite, você ligado na programação na rádio oficial do Flashback, a Copa Sul-Americana, o Santos ganhou bonito, hein? 4-2 do Universidade Central da Venezuela. 4-2. O Tigres da Argentina perdeu em casa para o Nacional do Uruguai. Jogos válidos pela Copa Sul-Americana, gente. Sul-Americana. O Juventude ganhou do Avaí, o Ponte Preta empatou com o Atlético Clube. Estão jogando ainda o Fortaleza e Botafogo de Ribeirão Preto. Fortaleza vai ganhando em casa por 1-0 pelo Brasileirão da Série B. Portanto, jogos de hoje da Série B do Campeonato Brasileiro, Juventude e Avaí. A batalha lá do Sul, hein? 1-0. E a Ponte ficou no 1-1 com o Atlético. Jogos importantes da Série B do Campeonato Brasileiro que rolaram hoje. Além da Sul-Americana, que teve representante brasileiro, Santos vencendo por 4-2. Alô, Santistas, aquele abraço.

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Cultura 90.7, a rádio oficial do Flashback. Quero mandar um abraço pro Francisco, tá na sintonia da gente, curtindo a programação no 90.7. Abraços ao Francisco, obrigado pela audiência, pela sintonia. Obrigado mesmo. Amigos que estão em trânsito, passando pela região metropolitana, nas rodovias que margem Grande Cuiabá e Várzea Grande. A você, motorista, obrigado pela carona, pela sintonia. 11 horas, 3 minutos. Boa noite.

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Pro Neto, ligado na programação, Nayara, obrigado pela audiência também, curtindo a nossa programação. Lucas, boa noite. 11 horas e 30 minutos na rádio oficial do Flashback. Para você que está transitando, boa noite, obrigado pela carona. Temperatura de momento 26 graus. Vamos dar uma olhadinha no tempo para amanhã. É, a gente fez um prognóstico aí interessante. Temperaturas acima dos 35 graus nos próximos dias. E vamos ver até quando fica. Quarta-feira, 23 graus de mínima. Amanhã teremos 36 graus de máxima. Vai ser quente, mas um pouquinho menos quente do que foi hoje. Isso deve se repetir na quinta-feira, onde as temperaturas voltam a subir na sexta. O sábado e o final de semana deve ficar acima dos 38 graus. Um domingo com nebulosidade. Deve começar a semana que vem lá com o sol acima dos 35. Aí você me pergunta, por quanto tempo, Beto? Por quanto tempo? A gente dá uma olhada no prognóstico nos próximos dias na temperatura em Mato Grosso e especialmente em Cuiabá. E nos dá conta de que de 7 de agosto até dia 12, os termômetros estarão colados. Vou repetir, os termômetros estarão colados acima dos 37 graus, gente. É muito calor, requer da gente atenção, vamos se hidratar, beber bastante água, evitar a exposição desnecessária ao sol, tá? Quinta-feira, dia 6 de agosto, está previsto 41 graus, 42 no dia 10 de agosto, para Cuiabá. Isso mesmo que você acabou de ouvir, é uma temperatura realmente bem acima do esperado. Apesar de ser inverno, no papel, temperaturas acima dos 40 graus a partir do dia 8 até o dia 12, teremos termômetros colados acima dos 38 graus, com máximas podendo chegar a 42 graus no dia 10, dia 8. Gente, é de assustar, hein? É o El Niño causando altas temperaturas. Interessante, né? Aqui na América do Sul, deveria ser um inverno, né? Pelo menos nessa parte aqui do continente. América do Norte e parte da Europa vivenciam um inverno com incêndios e parte do planeta com enchentes. É o clima.

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emblemática Angra dos Reis, faltando 2 minutinhos apenas, nos separando da meia-noite. A você, ouvinte querido, ouvinte cultura, desejo uma excelente madrugada e uma madrugada com muita música, muita canção, muito flashback para você na frequência do flashback. Vem aí a madrugada cultura, amanhã a gente está de volta com coordenação artística do Lennon Franz e direção geral do Dorileu Leal, ao vivo aqui em Graves e Agudos, o amigo Beto Silva te desejando uma ótima madrugada.

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3: E aí, tudo bem? Bom dia! Quarta-feira, meio de semana, e você na sintonia da rádio oficial do Flashback. A partir de agora está no ar mais uma edição do nosso Vale a Pena Ouvir de Novo. Um programa que traz de volta as grandes canções que marcaram as trilhas sonoras de novelas, de filmes, e que hoje estão presentes em muitos seriados que a gente assiste nos pacotes de streams. Músicas inesquecíveis, clássicos da música popular brasileira, do pop, do rock, músicas que influenciaram uma geração gigante de compositores, de músicos. Aperte o cinto. A coordenação artística de Lennon Franz, a produção de áudio é do DJ Marcos Luiz, a programação musical e apresentação é desse que vos fala, Beto Silva, com a direção geral de Dorilio Leal. No ar, mais uma edição do Vale a Pena Ouvir de Novo. Nossa viagem começa com o ano de 1989. Era o final dos anos 80. E a melódica Deb Gibson lançava uma batida marcante, eletrizante, uma canção animada e pra cima, pra gente começar bem com Electric Youth aqui na programação.

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1: Essa é a cultura. Esses são os garotos dos Paralamas do Sucesso. Óculos, 1984. Que cenário, hein, gente? 84, Brasil, naquela efervescência, no nascimento de bandas de pop rock no país. É os anos 80, praticamente quase que na metade dos anos 80, as rádios começavam a ecoar, as fitas cassetes eram trocadas com canções de bandas nacionais. Foi muito importante para a nossa música nessa época. E os Paralamas contribuíram e muito, inclusive com essa música, Óculos.
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2: Cultura, a rádio oficial do Flashback, para você que tá na sintonia. Que tal curtir um super tema de filme? Pois é, vamos buscar lá no Dirt Dance, um grande filme que marcou uma geração, trazia pra gente aí um momento todo especial com músicas de qualidade, trilhas sonoras inesquecíveis. A gente curte Bill Medley, Jennifer Warnes, voltando a 1987.

E leva até vocês mais um programa da série a série. Dedique uma canção a quem você ama. Eu tenho aqui em minhas mãos uma carta. Uma carta de um ouvinte que nos escreve e assina com um singelo pseudônimo de

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1: Oi, Ricardo, bom dia. Rodrigo também na audiência. Abraços aqui para Carla, ligada na nossa audiência. Ao Jean Carlos, ligados no 90.7. Alô, Ednei, bom dia também. Dona Patrícia, o som do Genesis. Follow You, Follow Me, um dos grandes hits do ano de 1978, finalzinho dos anos 70, aqui no Vale a Pena Ouvir de Novo.
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1: E aí, tudo bem? Bom dia! É quarta-feira, meio de semana, você ligado na frequência do Flashback, amigo Beto Silva com você, trazendo de volta, minha amiga, bom dia! Aquele sucesso que marcou a época. Vamos abrir o baú aqui dos anos 90? Vamos ao ano de 1991. Um dos grandes hits da banda Simple Red. E uma das minhas preferidas, né? Uma das bandas minhas preferidas e de muita gente aqui no Brasil. Tô falando de Stars, aqui nos 90.7.

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1: Era início dos anos 80, Cheap Trick na programação da Cultura FM. Bom dia, Cuiabá! 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
1: Alô, Cuiabá, bom dia. Minhas amigas, meus amigos que estão ligados conosco, indo pro trabalho em Vazia Grande. Amigos da FEB, pessoal da Miguel Sutil, Fernando Corrêa, Carmindo de Campos, das principais vias da capital na região metropolitana. Indo e vindo, com o rádio ligado e mandando saudades. É a rádio oficial do Flashback. Nessa manhã de quarta-feira, tá pedindo pra gente Touch, o som bacana do Ahá. O ano é 1988, de volta.

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1: Em Cuiabá, 7 horas e 7 minutos.
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0: Muito bom dia, você, querido amigo ouvinte, querida amigo ouvinte que nos acompanha na manhã dessa quarta-feira, dia 29 de julho de 2026, em mais uma edição do Jornal da Cultura. Eu sou Michele Figueiredo e pelas próximas 2 horas a gente fica juntinho aqui na 90.7, nesse momento em que você me cede a sua atenção em troca das informações daquilo que acontece na nossa cidade, no nosso estado e também no nosso país. Muito obrigado pela companhia no carro, em casa, no trabalho. Onde quer que você esteja sintonizado aqui na nossa programação. Vamos conhecer um pouquinho dos destaques de hoje? A gente começa falando que Sérgio Ricardo, conselheiro presidente do TCE, diz que Várzea Grande vive caos e considera a prefeita Flávia Moretti vítima de um acúmulo de problemas que foram originados em diversas gestões. Jornal A Gazeta traz como manchete: política é como nuvem. Grupo do Paiaguás e Janaína ensaiam aliança após ataques e ofensas. Esse é o principal destaque do Jornal A Gazeta na manhã dessa quarta-feira. Ex-prefeito de Várzea, ex-prefeito de Chapada dos Guimarães, Gilberto Melo, substitui influenciador Agro Taigo em chapa do PL a deputado federal. Jornal A Gazeta também traz como destaque: de olho na estratégia, Piveta se anima com eventual chapa. É mais um destaque do Jornal A Gazeta. E no programa de hoje, nós teremos aqui como convidados o organizador do Pedal Bike Tour e proprietário da Daniel Bike, Lucas Queiroz. A gente fala sobre o Pedal Bike Tour que está sendo organizado para o dia de hoje. Bike Tour em família. Aqui em Cuiabá, a gente traz os detalhes dessa iniciativa. Também estará conosco aqui no Jornal da Cultura o governador por Mato Grosso, Otaviano Piveta. A gente vai falar um pouquinho mais sobre as ações que estão sendo desenvolvidas aqui no estado e sobre as articulações políticas nessa reta final das convenções partidárias. Jornal A Gazeta ainda traz como destaque: acidentes de trânsito, gastos com internações crescem 115% em 5 anos. Quero te dizer que você pode participar conosco aqui no Jornal da Cultura, mandando o seu questionamento, ponderações sobre o trânsito, sobre o seu bairro, sobre as notícias que a gente está comentando aqui na 90.7. A sua participação é sempre muito bem-vinda. O nosso WhatsApp é o 99987-2339. Repetindo, 99987-2339. A sua participação enriquece o nosso programa. Então fique à vontade, mande sua mensagem aqui pra gente. Agora são 7h12, intervalo, a gente volta já já.
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1: Sete horas, 14 minutos, a gente está de volta e você confere agora Indicadores Agropecuários.
2: Indicadores Agropecuários com Diego Brião. Soja.
3: Os contratos futuros de soja com vencimento em agosto registraram elevação nos Estados Unidos na terça. Na Bolsa de Chicago, a cotação era de US$ 12,12 por bushel. Valores no mercado físico no Brasil por saca de 60 quilos. Estado do Mato Grosso, cidade de Rondonópolis, R$ 138,00. Bahia, Luiz Eduardo Magalhães, R$ 127,50. E Rio Grande do Sul, não me toque, R$ 126,00.
2: Boi gordo.
3: Em São Paulo, na B3, os contratos com vencimento em julho eram negociados ao final da terça a R$ 346,05 por arroba. Houve queda de 0,10% no dia. Boi à vista, no Mato Grosso, em Cuiabá, R$ 313,17 por arroba.
2: Café.
3: Os contratos futuros de café arábica com entrega prevista para setembro terminaram a terça-feira em Nova York, nos Estados Unidos, em elevação. A cotação era de R$ 2.298,67 por saca de 60 quilos. No Brasil, no mercado físico, valores do café arábica, tipo 6, por saca de 60 quilos. Minas Gerais, Varginha, R$ 1.860 e São Paulo, Franca, R$ 1.900.
2: Milho.
3: Valores no mercado físico por saca de 60 quilos. Paraná, Marechal Cândido Rondon, R$ 56,00. Valor em elevação na comparação com a cotação anterior. E Goiás, Rio Verde, R$ 51,00. Em queda.
2: Laranja.
3: Os contratos futuros de suco de laranja com entrega prevista para setembro terminaram a terça em Nova York em queda. A cotação era de US$ 136,85 por libra peso. Valor da caixa de 40 quilos e 800 gramas de laranja a prazo na indústria. Estado de São Paulo, R$ 30,67 em estabilidade.
2: Uva.
3: Valores no mercado físico, Rio Grande do Sul, região serrana, tipo Niágara, média semanal, R$ 8,00 por quilo em estabilidade. E Pernambuco, tipo Isabel, preço médio comercial, R$ 120,00 para a caixa de 18 a 20 quilos em estabilidade.
2: Algodão.
3: Valores do algodão em pluma, por arroba, Mato Grosso Sorriso, R$ 127,56 em elevação e Bahia, região oeste, R$ 136,00 em estabilidade.
2: Cacau.
3: Os contratos futuros de cacau com entrega prevista para setembro terminaram a terça em Nova York em elevação. A cotação era de US$ 5.201 por tonelada.
2: Indicadores Agropecuários, um conteúdo do Grupo Rádio Web. Informação que amplifica conexões.
1: 7 horas 17 minutos. Cuiabá hoje deve ter sol com muitas nuvens durante o dia e períodos de céu nublado, poucas nuvens à noite. Não temos probabilidade de chuva no dia de hoje. A temperatura mínima fica na casa dos 25 graus, a máxima atinge os 36. A umidade relativa do ar varia entre 33% e 66% durante o dia de hoje. Então é preciso que a gente reforce aí a nossa

0: hidratação no decorrer dessa quarta-feira. A temperatura agora nos termômetros aqui na capital mato-grossense é de 26 graus e as informações que você conferiu são do site Clima Tempo. Vamos ao nosso giro nacional e a gente traz Yuri Hudson com informações sobre o cancelamento do depoimento de Flávio Bolsonaro à PF sobre calúnia contra Lula.
1: O ministro do Supremo Tribunal Federal, Alexandre de Moraes, determinou que a Procuradoria-Geral da República se manifeste em um prazo de 15 dias sobre o cancelamento do depoimento do senador Flávio Bolsonaro no inquérito que investiga uma suposta calúnia contra o presidente da República, Luiz Inácio Lula da Silva. A decisão foi tomada depois que a defesa do parlamentar apresentou esclarecimentos por escrito e pediu que o documento substituísse a oitiva marcada para esta terça-feira. Com a entrega da manifestação, a PF cancelou o depoimento previsto. Diante disso, o ministro encaminhou o caso para a análise da PGR. A investigação teve início após uma publicação feita por Flávio Bolsonaro na rede social X em janeiro deste ano. Na mensagem, o senador afirmou que Lula será delatado e, em seguida, citou crimes como tráfico internacional de drogas e armas, lavagem de dinheiro, apoio ao terrorismo e fraude eleitoral. Para a PF, a postagem atribui falsamente esses crimes a Lula. Já a defesa sustenta que a publicação foi interpretada de forma equivocada. Segundo os advogados, a frase sobre Lula seria apenas uma previsão de um possível fato futuro, enquanto a lista de crimes fazia referência ao ex-presidente venezuelano Nicolás Maduro. Após receber a manifestação da PGR, Alexandre de Moraes deve decidir quais serão os próximos passos da investigação. Agência Rádio Web de Brasília, Yuri Hudson.
0: A gente vai agora falar sobre saúde, porque tem o dado que chama atenção. O Brasil registrou aumento de casos de HIV e você confere agora na reportagem de Felipe Medeiros.
2: O mundo registrou em 2025 o menor número de novas infecções por HIV e de mortes relacionadas à AIDS desde o início da epidemia. Os dados são do novo relatório do Programa das Nações Unidas para HIV e AIDS, o UNAIDS. Foram 1 milhão e 200 mil novas infecções no ano passado, quase 40% a menos do que em 2010. As mortes caíram para 570 mil, mas o relatório faz um alerta. A redução dos recursos internacionais para prevenção e tratamento pode comprometer esses avanços, como avalia o médico Carlos Starling, membro da Sociedade Brasileira de Infectologia.
3: Essas verbas são cortadas por governos que, absolutamente irresponsáveis, cortam verbas de pesquisa, de programas de prevenção do HIV, e isso faz com que o número de casos aumente. Além disso, nós temos um aspecto extremamente importante e humanitário, né? Então, o número de casos aumenta e o número de mortes também, principalmente daqueles grupos que estavam já em tratamento. E há um risco de desenvolvimento de cepas virais resistentes e, com o aumento do número de casos, com a interrupção do tratamento, há sim um risco de um recrudescimento explosivo da epidemia de HIV no mundo.
2: O documento também mostra que o Brasil está entre os 21 países onde houve aumento de novos casos de HIV. Em resposta, o governo ampliou em 41% o acesso à profilaxia pré-exposição, a PrEP, medicamento que reduz o risco de infecção.
3: Não é perfeito, precisa ainda de aperfeiçoamentos, não precisa de muita educação, campanhas educativas, mas nós temos sim um programa exemplar, o que não vem acontecendo em outras regiões do mundo, principalmente a partir do corte de verbas do governo americano.
2: Durante a Conferência Internacional de AIDS, no Rio de Janeiro, pesquisadores também anunciaram dois novos casos de possível cura. Os pacientes estão há mais de um ano sem usar antirretrovirais e continuam com o vírus indetectável após transplantes de células-tronco para o tratamento de cânceres no sangue. Os especialistas ressaltam, porém, que esses procedimentos não são uma terapia para o HIV e os casos ainda estão em acompanhamento, segundo o Dr. Carlos Starling.
3: A cura é possível enquanto estratégia de massa. Nós já conseguimos isso de forma muito eficaz com a hepatite C, a partir de pesquisas feitas com drogas que teriam o potencial de ser usadas para o tratamento da AIDS. Ou seja, é possível sim com tratamentos adequados, com estratégias de tratamento que estão sendo pesquisadas, nós chegarmos nos próximos anos a uma solução definitiva desse problema.
2: Apesar dos avanços da ciência, médicos destacam que a prevenção ainda é o caminho mais eficaz contra o HIV. O uso do preservativo e o diagnóstico precoce continuam sendo fundamentais para ampliar o acesso aos tratamentos disponíveis e garantir mais qualidade de vida às pessoas que vivem com o vírus. Agência Rádio Web, produção e reportagem, Felipe Medeiros.
0: E falando ainda sobre essa questão envolvendo o HIV, parceria da Fiocruz e Farmacêutica busca ampliar a prevenção da doença, e você confere com Diego Brião.
4: A busca por um maior acesso à prevenção ao HIV é constante na área da saúde. No ano de 2024, por exemplo, houve mais de 39 mil detecções de infecção no país. A média subiu para 18,4 por 100 mil habitantes, segundo revelam dados divulgados pelo Ministério da Saúde. No ano anterior, em 2023, este índice era de 18,1. Recentemente, a Fundação Oswaldo Cruz, Fiocruz, e a farmacêutica MSD Brasil assinaram um memorando de entendimentos que prevê a avaliação de uma parceria relacionada a um medicamento em estudo de ação prolongada para a profilaxia pré-exposição PrEP ao HIV, que está em desenvolvimento. O diretor de Relações Institucionais da MSD, Rodrigo Cruz, detalha a parceria.
5: Possa avaliar no futuro a possibilidade de uma parceria sobre um medicamento que está em fase de desenvolvimento clínico, um medicamento para profilaxia pré-exposição ao HIV, comumente chamado de PrEP. É uma solução oral, além disso, ele tem longa duração, expectativa é de que dure durante um mês, e eles atuam na inibição ou na interrupção da replicação do vírus. Então, ele é um medicamento que pertence a uma nova classe de antirretrovirais e ele está sendo avaliado em estudos globais em fase 3, com expectativa de conclusão em 2027.
4: Rodrigo Cruz também projeta as próximas etapas.
5: Com os dados em mãos, a gente consegue preparar toda a documentação para submeter os resultados desses estudos para a Agência Reguladora Brasileira. A agência vai poder atestar a eficácia, a eficiência e a segurança do medicamento e, paralelo a isso, é continuar nas discussões junto com a Fiocruz, como coloca o memorando de entendimentos, para que a gente possa discutir parceria, a nossa potencial parceria para que a gente possa proporcionar o acesso a esse medicamento para a população brasileira através do Sistema Único de Saúde.
4: Também, conforme apontam estatísticas divulgadas pelo Ministério da Saúde, aproximadamente 150 mil pessoas estão usando PrEP no país atualmente. Agência Rádio Web, produção e reportagem, Diego Brião.
0: Preços de alimentos desaceleram a inflação no mês de julho. Alan Barbosa traz os detalhes.
6: O preço dos alimentos ajudou a segurar a inflação, segundo a prévia do IPCA 15 do mês de julho, divulgada pelo IBGE nesta terça-feira. Comer em casa ficou mais em conta devido à queda nos preços do tomate, 19,95%, a batata inglesa caiu 10,03% e do café moído, uma queda de 3,13%. Especialista em finanças e investimentos, Ben Fard detalha que a prévia do mês é menor do que se esperava.
7: Em julho havia uma previsão de 0,41% de inflação para o mês. E o que a gente tem percebido é uma desaceleração para algo como 0,06%, num volume muito menor do que havia sido projetado. E a gente tem o grupo alimentação e bebidas puxando a queda, um recuo de cerca de 0,66%, concentrado em itens como tomate, batata inglesa e café moído. No acumulado dos últimos 12 meses, o índice ficou em torno dos 4,52%, uma desaceleração ante aos 4,8% projetados no mês passado, junho.
6: Se confirmada a inflação de 0,06% em julho, o IPCA somará 3,51% no ano. A economia brasileira tem mais 5 meses até o final de 2026 para manter a inflação em declínio e não ultrapassar o teto da meta máxima definida pelo Conselho Monetário Nacional de 4,5%. De acordo com Benny Fard, o Boletim Focus refez a previsão da inflação de 5,33% para 5,12% no ano, índice ainda acima da meta.
7: Para que a inflação feche dentro da meta nesse ano de 2026, seria necessária uma desinflação bem mais acentuada nos próximos meses do que a mediana marcada atualmente. Uma trajetória que depende de fatores ainda incertos, como a evolução do choque do petróleo ligado à guerra Estados Unidos e Irã, e o comportamento climático do El Niño, que ainda não foi precificado sobre os alimentos. Além, naturalmente, da postura do Copom. O Copom, semana que vem, se reúne e deve sinalizar um eventual corte de taxa básica de juros, mas ainda não é consenso se a decisão vai ser tomada.
6: A capital com maior índice de inflação acumulado no ano é Recife, 4,25%. Com menor índice é Curitiba, 2,76%. Agência Rádio Web de Brasília, Alan Barbosa.
0: Caixa vai pagar mais de 13 bilhões de lucro do FGTS a trabalhadores.
1: O Conselho Curador do FGTS aprovou nesta terça-feira a distribuição de 13 bilhões de reais do lucro obtido pelo fundo em 2025. Os recursos serão divididos entre 138 milhões de trabalhadores que tinham um saldo em contas ativas ou inativas até 31 de dezembro do ano passado. Os créditos serão feitos automaticamente pela Caixa Econômica Federal até 31 de agosto. Ao defender a proposta aprovada pelo Conselho Curador, o ministro do Trabalho e Emprego, Luiz Marinho, destacou que a distribuição representa um valor expressivo e afirmou que é necessário preservar o equilíbrio financeiro do fundo.
8: Essa lógica de pensar o equilíbrio e debruçar, olhando para o futuro, né, qual é a mira que nós devemos ter no sentido de fortalecer cada vez mais essa importante instituição do Fundo de Garantia, que, aliás, eu digo que nós temos dois grandes fundos que precisamos trabalhar para preservar, um deles é o FAT e o Fundo de Garantia. Ele é muito determinante nas tarefas que nós temos, né, desenvolvimento, de investimento em infraestrutura, nesse sonho da casa própria.
1: Com a distribuição, a rentabilidade das contas do FGTS em 2025 chegará a 6,9%, acima da inflação oficial do período. O valor que cada trabalhador vai receber depende do saldo existente na conta em 31 de dezembro do ano passado e pode ser consultado através do aplicativo do FGTS. Agência Rádio Web, de Brasília, Yuri Hudson.
0: 7 horas 31 minutos, intervalo, a gente volta já.
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1: Agora são 7 horas 34 minutos, a gente está de volta com o Jornal da Cultura. E eu já recebo aqui nos estúdios o Lucas Queiroz, que é integrante da organização do projeto Bike Tour. E hoje vem falar um pouquinho pra gente sobre a edição que acontece nessa quarta-feira. A gente tem o Bike Tour em Família, que se concentra ali no Parque das Águas. Muito bom dia, Lucas. Obrigada por aceitar o nosso convite. Queria que você falasse um pouco mais dessa iniciativa, né? Por que é importante que a gente mobilize as pessoas para estarem nessa atividade física que é o pedal?
2: Boa noite, Michele. Boa noite. Bom dia. Bom dia, Michele. Bom dia aos ouvintes da Rádio Cultura. Vou dizer que é um prazer estar aqui na Rádio Cultura, uma das pioneiras aqui de Cuiabá, né? Então, o projeto Bike Tour, ele é, o nome já diz, né? É um Bike Tour, ele vai para os pontos turísticos de Cuiabá, né? São 20 edições, hoje vai ser a 6ª edição. Sempre saindo ali do Parque das Águas. A concentração começa a partir das 19 horas e o pedal sai às 20 horas. Hoje nós iremos para o Parque Mãe Bonifácia. O percurso é mais ou menos de 20 quilômetros, né? Semana passada nós fomos no Parque Tia Nair. E sempre é porque é um pedal de iniciante, né? Que a gente fala que é o pedal em família, para levar pai, mãe, filho, criança a partir de 12 anos pode estar participando. O Bike Tour, ele é com apoio do governo do estado, do Mato Grosso, e o apoio do deputado Faisal, né? Juntamente com a organização, com a Federação Mato Grossense de Ciclismo. E tem nós, da Daniel Bike também, que faz parte da organização, o apoio em si, né? E quem realiza o projeto é o Catraca 251, da nossa amiga Márcia. Então, o Bike Tour, ele é toda quarta-feira, né, saindo ali do Parque das Águas.
1: Por que que é importante as pessoas participarem, né? O que que o pedal promove? O que que o pedal facilita? Porque você disse pra gente, é para iniciante, é para toda a família. É um momento, além da atividade física, de estreitar laços, de conhecer novas pessoas.
2: Isso, Michele. Nós costumamos falar que o pedal, ele cura, né? Como todo esporte, né? Tem pessoas que têm depressão, ansiedade, começa a pedalar, aquela resenha ali do pedal alivia, né? A pessoa melhora, né? Então, esse projeto Bike Tour, que é um pedal iniciante, é para literalmente tirar as pessoas do sofá de casa, né? Que tá ali sedentário, sem fazer nenhuma atividade física, e às vezes quer pedalar, mas tem medo de andar nas ruas de Cuiabá, né? Devido ao trânsito. Então, o Pedal Bike Tour conta também com o apoio da polícia do estado, né? Então, para dar uma segurança melhor. Então, é isso. O projeto veio para isso, para trazer as pessoas realmente para praticar atividade física. A pessoa pode falar, mas eu não tenho bike. Que legal. O projeto, ele disponibiliza 10 bicicletas grátis, por ordem de chegada. Pode estar chegando ali no Parque das Águas a partir das 19 horas, que vai ter 10 bicicletas grátis para o projeto. O pedal, ele tem todo um apoio, né? Tem mais ou menos umas 10 pessoas que são do staff que vai indo pedalando também, ajudando. A pessoa que nunca montou numa bicicleta, nunca andou de bicicleta, não sabe nem como passar marcha, tem ali o professor Sávio, que vai ensinar como você passar marcha, como começar a pedalar, né? Então é isso.

0: O pedal é, o nome já diz, é bike tour em família. Então é isso, o pedal ele ajuda, né, como todo esporte.
1: Você falou pra gente que serão 20 edições, a que acontece hoje é a sexta, e que a ideia é passar pelos pontos turísticos da nossa capital. Por que que a escolha foi essa, né? Visitar os pontos que a gente tem como atrativos na cidade.
0: Então, porque a maioria não, eu não digo a maioria, mas muitas pessoas moram na capital e não sabem onde fica. Semana passada mesmo eu estava conversando com um amigo meu, eu falei, aí ele perguntou, para onde que vai o pedal hoje? Eu falei, vai lá para o Museu do Rio. Ele falou, na onde que fica o Museu do Rio? Fica no Porto. Então é isso, nós já fomos para o Parque Tianair, nós já fomos ali para a MT-251, hoje iremos para o Parque Mãe Bonifácia, e se eu não me engano, semana que vem nós voltamos aqui para a Orla do Porto. Também. Então, o projeto viu isso, levar as pessoas nos pontos turísticos de Cuiabá. Às vezes a gente conversa com alguma outra pessoa, falar, ah, Cuiabá não tem ponto turístico, Cuiabá não tem um lugar que vem alguém de fora, eu posso estar levando. E tem o Tianair, hoje Cuiabá está cheio de parques, né? Tianair, Parque Mãe Bonifácio, o próprio Parque das Águas, e nós ali saímos ali o pedal sai ali do Parque das Águas, perto ali da Quadra de Areia. Então, tem pontos turísticos sim em Cuiabá.
1: Você disse para a gente que crianças a partir de 12 anos podem participar. Tem uma idade limite para essa participação, Lucas? Ou daí é liberado, né?
0: De 12 anos a 100 anos. Por que 12 anos? Porque com 12 anos a criança já está um pouquinho grandinha e ela consegue pedalar. Claro. Menor, sempre acompanhado pelos pais, né? Ou responsável. Então, por isso que a gente colocou essa idade de 12 anos, que 12 anos ela já consegue andar com uma bicicleta ali, uma Aro 24, que é o tamanho médio, e ela consegue pedalar. Se ela só conseguir, por exemplo, o pedal é 20 km, 10 vai e 10 volta. Aí nós chegamos ali no Parque Mãe Bonifácio, tem o apoio, né? Ali vai ter água, frutas, banana, maçã, açaí, suco. Entendeu? Ela chegando ali, não, ela não consegue voltar, tem uns carros de apoio, que ela entra no carro, coloca a bicicleta dela no carro também, e ela volta para o Parque das Águas. Sempre o pedal é isso, sai do Parque das Águas e retorna para o Parque das Águas, um percurso aproximadamente de 20 km.
1: Sempre essa rota. Eu digo assim, sempre essa quilometragem que é rodada.
0: Isso, sempre 20 km. É porque é um pedal iniciante, né? Mais ou menos isso, 20 km. Cuiabá é cheio de grupos, né? De pedais. Tem pessoas que pedalam aí 50, 40 km, mas aí já não atinge o nosso público, que é pessoas iniciantes. Não que a pessoa que é o, como nós falamos na linguagem do ciclismo galáctico, possa ir. É muito bem-vindo, todos são muito bem-vindos. Mas o percurso é de 20 km. Até para criança, para conseguir ir, a pessoa, primeira vez que está pedalando, conseguir ir no pedal.
1: Agora você explica para quem está ouvindo a gente o que é o ciclista galáctico.
0: Galáctico é aquele ciclista que pedala 100 km. Eu já fui de Cuiabá, Campo Verde a Serra de São Vicente. Tá aqui no estúdio comigo o nosso amigo Miguel, ele foi também. E é daí mais ou menos 240 km. Aí a gente já fala que a pessoa é galáctico, mas não é que pedala correndo, é a resistência. Mas todos, né? Todos que começaram iniciante. O meu primeiro pedal foi com meu pai, foi 10 km. Eu achei que eu era o galáctico, né? Então é isso. Cuiabá e VG sempre tem uns pedais públicos, né? Segunda-feira tem um pedal do Quarto Bravo, saindo ali do Quarto Batalhão da Polícia Militar de VG, com a organização do nosso amigo Hortêncio. Terça-feira tem o pedal da CEMOB, que sai da Orla do Porto, Orla 2, com a organização da nossa amiga Alves. Quarta-feira tem o nosso bike tour, que sai do Parque das Águas. Quinta-feira tem o pedal da Guarda, saindo da Prefeitura de VG. Todos esses pedais, a concentração começa às 19 e sai às 20 horas. Então a pessoa ela só não começa a pedalar, não posso ir na segunda, tem na terça, não posso ir na terça, tem na quarta e na quinta.
1: Só na sexta-feira que não tem, né?
0: Então, na sexta-feira não tem um pedal público, mas como eu tinha dito, Cuiabá é cheio de grupos de pedais. Eu não vou falar nome aqui para não esquecer de um, mas eu tenho o nosso grupo que é o Daniel Bike, né? Temos nosso grupo. Nós pedalávamos antigamente toda terça, toda quinta, mas devido à correria e tal, e também ficamos nesse pedal de quarta-feira. Mas todo dia da semana tem um grupo de pedal que faz pedal. E sempre tem um pedal próximo da casa de alguém.
1: Lucas, como é que fica a questão da saúde de quem participa? Porque assim, como vocês vão estar mobilizando várias pessoas, pode ser que chegue alguém com algum problema de saúde que pode inviabilizar a participação. Vocês cobram algum tipo de documentação para quem vai participar? Isso fica na responsabilidade de quem vai integrar o grupo? Como é que é? É de responsabilidade da própria pessoa?
0: O bacana do Bike Tour também é isso. Antes do pedal, tem umas enfermeiras que ferem a pressão, dá uma olhada na pressão, e todo o percurso do pedal tem uma ambulância. Então, se a pessoa tem alguma coisa, passar alguma coisa, tem ambulância ali para prestar os primeiros socorros. Graças a Deus, nunca precisamos, né? Já é a sexta edição, nunca precisamos. Eu pedalo desde 2021, né? Intensivamente, vamos dizer assim. E graças a Deus também nunca precisamos de usar a ambulância, né? Então, sempre antes do pedal, tem as enfermeiras que aferem a pressão e tal. Pode estar chegando ali 7:30, que dá tempo de ferir a pressão de todo mundo.
1: Equipamentos de segurança, né? Você falou que quem não tem bicicleta, tem 10 bicicletas que ficam ali disponibilizadas por ordem de chegada para quem quiser participar. E para quem vai, é preciso ter algum tipo de equipamento de segurança, capacete, cotoveleira? O que, que vocês recomendam?
0: Então, as 10 bicicletas grátis têm os itens de segurança, que é o capacete e pisca, né? Quem vai com a sua bicicleta a primeira vez, é recomendado usar capacete e pisca. Mesmo nós tendo o apoio da Polícia Militar, que vai um carro na frente, outro atrás, tem os nossos carros de apoio, mas é bom. Por quê? Eu sempre falo, o ciclista, ele é o elo mais frágil do trânsito, vamos dizer assim. Então, você tem que fazer com tudo que você seja visto, né? Então, essas 10 bicicletas grátis tem o capacete e tem os piscas também. Acabou essas 10 bicicletas grátis, temos ali o seu Ayrton, que ele tem algumas bicicletas para alugar também. E tem o capacete e tem o pisca. Fica tranquilo, as pessoas podem ficar tranquilas. Ah, eu nunca, não tenho noção de pedalar e tal. Temos nós ali para isso, para dar o apoio, porque o pedal, o nome já diz, Bike Tour em Família.
1: Se a criança é menor de 12 anos, mas já está acostumada a pedalar, eu estou perguntando aqui, é o interesse próprio, tá? É que meu filho tem 7 anos, a gente tem o hábito de fazer o pedal lá em Chapada, sai da Coab, vai até Almirante, volta, então ele já está acostumado a pedalar. Pode participar ou tem essa restrição de idade?
0: Não, se a criança já pedala. Semana passada mesmo foi uma criança mais ou menos de uns 8 anos. Ele pedalou bem. Se a criança já pedala, já tem uma noção e tiver acompanhado com o responsável, não tem impedimento algum.
1: Só corrigindo, meu filho não tem 7, tem 9. Né? O tempo passa e a gente não se dá conta.
0: Aí, ó. Já pode sim. Já... E eu estendo o convite a todos vocês aqui da Rádio Cultura. Sintam convidados para ir no pedal. Você também? Tá convidada para ir hoje.
1: E me diz uma coisa, Lucas. A gente tem visto uma adesão bastante considerável ao ciclismo. As pessoas gostam de andar de bicicleta. Como você disse, o receio é superado pelos grupos que se formam. Mas é preciso que a gente olhe também para construção de ciclovias e ciclofaixas aqui na nossa cidade, né? Eu tive a oportunidade de conversar com outras pessoas que são adeptas e elas diziam, poxa, a gente queria muito que essa malha fosse ampliada na cidade, né? O que você diz a respeito disso?
0: Com certeza, todas as pessoas que começam a pedalar falam, Lucas, se Cuiabá tivesse mais ciclovia, eu iria trabalhar de bicicleta. E agora está tendo essa onda de bicicleta elétrica, né? E seria muito importante se Cuiabá tivesse realmente mais ciclovia. Eu acredito, tá? A minha opinião, que as principais avenidas de Cuiabá deveria ter ciclovia. Que eu acho que são, né? As principais avenidas de Cuiabá, Miguel Stil, Fernando Corrêa e Avenida do CPA. A Avenida do CPA, com o BRT, vai ter, né, a ciclovia. Então isso vai facilitar muito. As pessoas falam muito em mobilidade urbana, mas não existe mobilidade urbana sem a bike. Sem a bike em si. Hoje você, não sei, vai demorar mais ou menos uma hora para ir do CPA para o centro. Com a bike você faz isso muito, com muito menor tempo, né? Então a bike ela ajuda a fluir o trânsito. O pedal ele deu um boom, foi da pandemia para cá, justamente por causa disso. Nós ali temos a loja. E a pessoa diz, ah, Lucas, eu quero comprar uma bicicleta. Eu sempre pergunto o motivo. Porque eu não quero só vender, certo, Michele? Eu preciso entender qual que é a necessidade do cliente. Eu perguntei para ele, tá, mas por que você quer essa bike? Ah, olha só, eu vou trabalhar, eu ia trabalhar de ônibus, e com a Covid agora e tal. Eu quero ir de bicicleta para não ter aglomeração de pessoas. E ela começou a ir trabalhar de bicicleta, ela gostou de pedalar. Temos, inclusive, no grupo nosso, uma pessoa que tomava remédio para pressão. Ela começou a pedalar, foi no médico, o médico falou assim, não, você pode tomar agora só meio. Ela pedalou, continuou pedalando, falou, não, você pode parar de tomar remédio para pressão. Então, que nem eu disse, não só a bike, né? Claro que estamos falando de ciclismo aqui. Mas todo esporte ele tem esse poder. Então, voltando à sua pergunta, se Cuiabá tivesse mais ciclovias, seria muito melhor para todos nós. Não só para quem pratica o esporte, mas para o trânsito também. Que está um caos, andar em Cuiabá nessas obras. Não sou contra, sou a favor. Acredito que a cidade tem que crescer mesmo e está certo. Só que faz todas as obras ao mesmo tempo e fica um caos, praticamente trava o trânsito. Você imagina se tivesse uma ciclovia. Né? Você imagina aí 20% a menos de carro no trânsito. Seria muito melhor.
1: A gente percebe que a nossa malha viária ela está saturada, né? Porque a gente tem muito carro, a gente tem muita moto, o transporte público ainda deixa a desejar, então as pessoas vão buscando alternativas. E se a gente tivesse, de fato, ciclovias mais bem estruturadas, a bicicleta podia entrar no rol dessas alternativas. Mas queria que você fizesse para a gente um balanço do que vocês já puderam vivenciar até agora nessa sexta edição, né? Que tipo de relato vocês recebem? Como é que tem sido o clima nesse bike tour? As pessoas que chegam, né? São pessoas que já estão habituadas ou tem muitos adeptos que estão... Ou tem muitas pessoas que estão chegando agora para se tornarem adeptos. Queria que você contasse um pouquinho de como tem sido da primeira edição até agora.
0: Então, como eu havia dito, tem muitas pessoas que têm vontade de praticar o ciclismo. Elas não praticam, às vezes é por questão de tempo também, horário, e questão de ter medo. Realmente, ela tem medo de andar de bicicleta nas ruas de Cuiabá, porque o que nós estávamos falando, não tem ciclovia. E tem várias pessoas ali do grupo em si, que amigos e tal, que a gente chamava para ir nos nossos pedais, não iria por causa disso. E com esse bike tour, né, que hoje é a sexta edição, ela fala, não, Lucas, eu vou porque tenho apoio. E tem algumas amigas, algumas pessoas que relatam pra gente, fala, olha, eu vim a primeira vez e não vou, eu vou vir até a última edição, eu vou vir, eu gostei, né? Porque assim, a gente pratica atividade física, nosso corpo fica mais ativo, né? Pra gente acordar mais cedo e tal, melhor. Então é isso, por o pedal ter a segurança, as pessoas adaptam mais, as pessoas vão mais, as pessoas não têm medo de ir no pedal, leva o esposo, leva a esposa, leva o filho, entendeu? E assim, as pessoas falam com a gente, falam, poxa, tô pensando, que pena que é só 20 edições, mas pode ter futuramente outras, né? Fala, olha, tem que, não pode parar e tal, é bacana ter mais um dia de pedal em Cuiabá. Algumas pessoas falam, ah, na segunda eu não posso, que eu tenho compromisso, na terça fica longe para mim ir, e eu moro aqui próximo da Morada do Ouro, fica bacana para sair daqui do parque e tal. Então, assim, a gente está vendo que o nosso objetivo, que era fazer as pessoas praticar atividade física, sair de casa, está sendo completo, né? Vamos dizer assim.
1: E não é só saúde física, é saúde mental também, né, Lucas?
0: Também. É que nem eu disse, né? No começo, muitas pessoas que comentam com a gente falam, olha, eu perdi meu pai na Covid. Inclusive, temos umas pessoas assim no grupo. Perdi meu pai, tava triste e tal em casa. Não é que o pedal vai curar, mas ele ameniza. A pessoa vai ali pedalar e ela esquece. Eu sempre brinco e falo, olha, se você tá com problema, vem pedalar. Você não vai curar, mas você vai esquecer durante. E aí, melhorando o físico, melhorando o psicológico da pessoa, a pessoa fica melhor, né?
1: Sim. Queria deixar o espaço à disposição agora, Lucas, para você convidar as pessoas, né? Para você trazer alguma informação que, porventura, a gente ainda não tenha abordado. Fica à vontade.
0: Quero convidar aqui a todos os ouvintes da Rádio Cultura para estar participando do Pedal Bike Tour, que acontece todas as quartas-feiras, saindo sempre ali do Parque das Águas, ali do lado da quadra de areia. A concentração começa às 19 horas, saindo às 20 horas. Você que não tem bicicleta, você que nunca pedalou e tem vontade, é muito bem-vindo. Que nem eu havia falado anteriormente, o projeto ele tem 10 bicicletas grátis, que você pode estar chegando ali por ordem de chegada e estar pegando essas bicicletas. Temos a orientação de como pedalar e vamos fazer todo o apoio, tá bom? E quero convidar você que talvez nunca falou, bicicleta é só na minha infância. Temos vários relatos de pessoas que falam, nossa, eu tô pedalando aqui, eu lembro de quando eu pedalava no sítio, na famosa Monike, né? Colocava algumas pessoas relatam, coloca a perna por dentro daquele círculo que tinha. Então, eu estendo o convite para vocês. O pedal é de todos, o pedal é público, é para todos cuiabanos, varzobrandenses, mato-grossenses, todas as pessoas que quiserem participar, é bem-vinda. Qualquer dúvida, pode estar mandando mensagem no Instagram do Catraca251, que é a responsável ali, a Márcia, pode tirar toda a dúvida, tá? Mas é toda quarta-feira saindo do Parque das Águas.
1: Chegou uma pergunta aqui, Lucas. A pessoa não sabe andar de bicicleta, nunca andou de bicicleta. Tem algum lugar que ela consiga aprender a andar de bicicleta para fazer parte desses grupos?
0: Olha, a pessoa que não sabe andar de bicicleta, para ir num pedal como hoje, fica mais complicado. Mas temos sim o Sávio. Depois eu posso até estar passando o telefone dele aí para você mandar para ela. Ele dá aula de como a pessoa aprender a pedalar. E teve uma vez na loja, chegou uma mulher, ela falou assim, eu quero pedalar, mas eu não sei pedalar. Eu nunca tive bicicleta quando criança. Você acredita, Michele, que agora tem rodinha para adulto?
1: Não sabia.
0: Tem rodinha para adulto. Ela colocou a rodinha, ela falou assim, o pessoal vai rir de mim. Eu falei para ela, não preocupa. Não preocupa que o pessoal vai rir. Pedala ali na arena, pedala no parque. Ela pedalou, ela passou uma semana, ela veio e tirou a rodinha e falou, Lucas, eu aprendi a andar. Então tem rodinha. Então se essa pessoa quiser ir hoje no pedal, só avisar a gente, eu levo uma rodinha, coloco pra ela na bike e vai. Então assim, já não tem desculpa. Como eu havia dito, o ciclismo, ele cresceu muito. Então, conforme as necessidades que vai aparecendo as soluções, né? Então era isso, o adulto não sabia andar de bicicleta, tem a rodinha para bicicleta de adulto, certo. Tá certo?
1: O negócio é ter vontade, né?
0: Não, é ter vontade e ir. Até a vez que as pessoas falam assim para mim, Lucas, eu não vou no pedal que eu vou ficar para trás. Eu falei, olha, você já foi vencedor, porque você ganhou de quem ficou. Entendeu? Quem não foi, quem nunca foi. Tinha uma amiga minha, nós chamava ela para ir no pedal. Eu e o Miguel chamava ela para ir no pedal muitas vezes. Nunca foi, demorou um tempo ela ir. E ela foi hoje, ela pedala bastante. Ela fala, nossa, por que, que eu não descobri o pedal antes? Então, é isso, fica o convite a todos. Quem não sabe andar de bicicleta, já tem a solução.
1: Então, hoje, 19h30, concentração no Parque das Águas, para que você possa participar do Bike Tour em Família, um percurso de 20 quilômetros com todo o suporte da organização. Lucas, muitíssimo obrigada pelas informações.
0: Michele, obrigado a todos os ouvintes. Quero mandar um alô aí para minha família Queiroz, que está na escuta, minha família Lopes também. Mandar um abraço a todos os integrantes do pedal Daniel Bike. E mandar um abraço para minha esposa Camila, que se eu não mandar para ela, eu não chego, não entro nem de casa hoje. Tá bom? Muito obrigado, Michele. Obrigado a todos aqui da Cultura.
1: Esse foi Lucas Queiroz, que é um dos integrantes da organização do Bike Tour em Família. 7h58, a gente faz um intervalo e volta já.
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1: 8 horas, a gente está de volta com o Jornal da Cultura e você confere agora um panorama do trânsito lá no município de Várzea Grande, no boletim diário que é feito pelo Gustavo Tertuliano da Guarda Municipal. Bom dia, Gustavo.
2: Bom dia, bom dia, bom dia, Michele Figueiredo. Muito bom dia a todos vocês que estão acompanhando o Jornal da Cultura. Aqui quem fala é Gustavo Tertuliano, comunicação da Guarda Municipal de Várzea Grande. Eu te convido a vir de carona comigo para o panorama do trânsito aqui da nossa querida Várzea Grande, para você, ouvinte da Cultura FM. Michele, ouvintes motoristas, não temos sinistros de trânsito até o momento nesta manhã de quarta-feira aqui em Várzea Grande. Das principais vias da cidade, começando o nosso panorama do trânsito pela Avenida da Febre, Michele, temos um pouquinho de lentidão para o motorista que segue sentido Cuiabá, passando ali pelo trecho em obras do BRT. Mas ainda considero que o trânsito está devagarinho, mas está fluindo no sentido Cuiabá. Rotatória do 0 km, motoristas, temos a Guarda Municipal de Várzea Grande, Operação Via Azul, trânsito fluindo na Prefeito Murilo Domingos e um pouquinho de lentidão na Avenida Ulisses Pompeu. Na rotatória do aeroporto, Michele, também temos a Guarda Municipal de Várzea Grande, Operação Via Azul, puxando o fluxo de veículos das laterais do shopping. Mas hoje o trânsito está um pouquinho complicado, tem um pouquinho de lentidão ainda na Avenida Filinto Miller e uma lentidão mais acentuada na Avenida Arthur Bernardes, para quem vem da região do Ipaz e Costa Verde, segue sentido aeroporto. Mas a Guarda Municipal está fazendo o melhor ali, motorista, para que você chegue o quanto antes no acesso à rotatória do aeroporto e também lá na rotatória do 0 km. Centro de Várzea Grande, motoristas, temos o trânsito fluindo na Couto Magalhães, passando pelas lojas, região do comércio. Temos um pouquinho de lentidão na Filinto Miller, nas proximidades com a Avenida Alzira Santana, para os motoristas que vêm dos bairros, chegando no acesso à região central, sentido aeroporto. E também temos um pouquinho de lentidão hoje na Avenida Júlio Campos, para quem está chegando aqui no centro de Várzea Grande, no acesso à Avenida Couto Magalhães. Rotatória do bairro Figueirinha, Michele, tem aquela lentidão na Avenida Ulisses Pompeu lá em cima, para quem vem do centro de Várzea Grande, vem da Avenida Júlio Campos, chegando no acesso à Estrada da Guarita. E na Mário Andreasa, nesta manhã de quarta-feira, temos o trânsito um pouquinho carregado para o motorista que segue no sentido Cuiabá. Não chega a ser aquele congestionamento, mas está um pouquinho lento, devagarinho, mas está fluindo no sentido Cuiabá. Porém, atenção, motorista, mantenha a distância ali do veículo da frente, muito cuidado com o ciclista na ciclofaixa compartilhada. Da Mário Andreasa. Vamos agora para o outro lado da cidade, a região do Grande Cristo Rei, a ponte Sérgio Mota, a rotatória da ponte Sérgio Mota. Temos o trânsito movimentado na Doutor Paraná com a Alameda Júlio Miller, mas está fluindo. E a ponte Sarita Baracate, o trânsito segue fluindo com tranquilidade na Avenida São Gonçalo, bairro Parque do Lago, aqui em Várzea Grande. Michele, Parque Atalaia, do outro lado da ponte. Esse é o panorama do trânsito aqui de Várzea Grande para você, ouvinte da Cultura FM. Contem com a Guarda Municipal de Várzea Grande. Um excelente e abençoado dia a todos vocês que estão nos acompanhando. A sua segurança é a nossa missão.
1: Muito obrigado, Gustavo Tertuliano, pelas informações.

0: Informações do trânsito aqui na 90.7 na manhã desta quarta-feira. Agora são 8 horas 3 minutos. Já recebo aqui nos estúdios do Jornal da Cultura o nosso segundo convidado do dia de hoje, governador Otaviano Piveta, ele que é do Republicanos. Muito bom dia, governador. Obrigada por ter aceitado o nosso convite para que a gente pudesse conversar com o ouvinte da cultura.
1: Bom dia, Michele. Bom dia a todos os ouvintes. É um prazer estar aqui com você.
0: Governador, queria perguntar ao senhor o que, que tem sido mais difícil ou qual foi a decisão mais difícil que o senhor teve que tomar desde o momento em que assumiu a administração de Mato Grosso, né? O senhor vinha acompanhando tudo o que acontecia na condição de vice, mas está à frente do Palácio Paiaguás, é diferente, né?
1: Decisão administrativa, Michele, todos os dias tem grandes decisões. O Estado está fazendo grandes investimentos, né? Temos escolhas para fazer, temos prioridades para definir, mas eu acho que a decisão maior, o risco que eu assumi, diria assim, foi ter entrado em Várzea Grande para corrigir esse problema da falta de abastecimento de água. Isso é um drama que se estende há dezenas de anos e é um mistério que a gente resolveu peitar, e nós entramos para dentro para ficar até resolver esse problema. Então isso é um risco, pode ser muito explorado, mas eu preferi tomar essa decisão e estamos lá.
0: Vamos falar um pouquinho mais sobre como vai funcionar essa aliança pela água, porque foi um termo de ajustamento de conduta assinado entre o governo do Estado, Prefeitura de Várzea Grande, Tribunal de Contas, Ministério Público. Como que vai se dar? Qual que vai ser a responsabilidade do Estado nisso?
1: Havia um pedido já do Ministério do Tribunal de Contas para que o Ministério Público pedisse para a Justiça a intervenção. Sabendo disso, e também andando por Várzea Grande, eu vi que não tem nenhuma prioridade maior do que levar a água até as casas das pessoas, né? Estamos fazendo tantas coisas em tantos lugares, e então eu decidi construir essa aliança pela água ao invés de fazer a intervenção, que é uma decisão judicial e é um processo que pode gerar trauma, pode anular muita coisa boa que a gente tem, que nós estamos usando nessa aliança, nesse processo de acordo que nós fizemos. Então, o papel do Estado vai ser um comitê gestor, né, que está lá na Secretaria de Infraestrutura. Nós temos uma equipe preparada para fazer as aquisições. O Estado vai fazer todas as aquisições, vai entregar no lugar necessário, né? De acordo com os gestores que estão lá no DAE, nós colocamos um gestor que tem muita experiência para coordenar, junto com o Rogerinho, que é hoje o atual diretor. E nós vamos contratar os serviços e comprar todos os equipamentos, materiais necessários para fazer a água chegar. Esse vai ser o papel do Estado.
0: A gente tem uma estimativa, governador, de quando a população de Várzea Grande já começa a sentir os efeitos desse movimento?
1: Nós temos um plano de ação de um ano, né, mas tem um cronograma. Dentro de 60 dias nós já teremos resultados efetivos que vai mostrar que as coisas estão mudando e que nós temos definitivamente o controle do serviço de abastecimento, e começa a gerar a confiança, porque começa a gerar resultado prático, né? É impossível querer cobrar água e não ofertar ela, né? Então lá tem muita conversa de todo tipo, e uma delas é essa, que uma base de Várzea Grande não dá para organizar porque o povo não paga, porque faz gato, porque isso, que aquilo. O povo está desesperado em busca de um bem básico, que é a água. Então, o que nós estamos fazendo é, primeiro, entregar o serviço, né, entregar água de qualidade, para depois hidrometrar e fazer, organizar uma companhia de saneamento como tantas. E eu já organizei isso em uma escala menor, mas fizemos em Lucas do Rio Verde uma bela de uma companhia de água e esgoto, que funciona muito bem já há 20 anos. E é um serviço que todo mundo paga, porque é de boa qualidade e é um preço justo. Então, fica fácil para levar. E essa fase de organização é que é complexa, mas nós estamos determinados e preparados para fazer isso.
0: Governador, com esse grande esforço que está sendo feito, né, para levar soluções para o DAE, continua o processo para que haja a concessão do serviço em Várzea Grande, ou isso é uma decisão exclusivamente da prefeitura que o governo não se envolve?
1: Nós temos um acordo com a prefeitura, que é a Aliança pela Água. Eu não acho prudente nesse momento se falar em privatização. Eu não acho que é justo também o Estado investir. Eu não sei quanto vai ser investido lá. Nesse primeiro momento nós fizemos um aporte de 60 milhões, mas vamos fazer outros necessários para que se consiga o nosso objetivo, que é abastecimento de água para todo mundo, né? Não é justo, depois que o Estado investir, entregar para a iniciativa privada sem considerar isso, né? Então, mas a nossa relação lá é muito boa com a prefeita, com os trabalhadores lá do Departamento de Água e Esgoto. Nós temos uma relação estreita, tivemos já algumas rodadas de reuniões com eles. O importante é fazer funcionar o DAE, né? Fazer com que todo domicílio, todo morador, as famílias de Várzea Grande tenham um abastecimento de água digno. Depois vamos decidir o que fazer, né? Acredito que a prefeita não vai tomar nenhuma decisão isolada, sozinha, assim como a gente se aliou para fazer a água chegar. Vamos continuar aliado para decidir o futuro do DAE também.
0: O senhor nutre algum tipo de receio quanto à situação política de Várzea Grande? Porque o que a gente tem visto? Tem uma relação muito desgastada entre executivo e legislativo, né? Inclusive com decisões judiciais, determinando a avaliação de projetos de lei, enfim. Isso, de alguma maneira, esse contexto, governador, pode, em algum sentido, interferir nesse projeto de melhoria do abastecimento de água?
1: Eu não creio, não acredito nisso, não. Nós temos um TAC, um termo de compromisso, que está participando desse mutirão, o Ministério Público e o Tribunal de Contas, além do Governo do Estado e o município com o DAE, né? Então é uma coisa que é bom para todo mundo e está todo mundo interessado em resolver. Eu não acredito que haja nenhum tipo de movimento vindo da Assembleia, da Câmara de Vereadores para atrapalhar ou vetar qualquer que seja a atitude, já que há uma demonstração inequívoca de boa-fé de todas as partes, né?
0: O senhor fez uma coletiva de imprensa recentemente e anunciou que encaminharia à Assembleia Legislativa o esboço ou a proposta do que seria a agência que ficará responsável pelo BRT, né? Por essa gestão e por tudo mais que envolve o modal. Isso já foi fechado, governador? Já está na Assembleia Legislativa?
1: Só não levei na Assembleia ainda porque a Assembleia está de recesso, né? Mas nós já fizemos algumas rodadas de conversa com os prefeitos e com as empresas que fazem o transporte coletivo de Cuiabá e Várzea Grande também, né? Nós não queremos também criar nada que assuste ninguém. Nós queremos criar uma solução que já é comprovada, por isso nós copiamos Goiânia, e isso está muito encaminhado, pacificado, para logo que a Assembleia volte às suas atividades, eu quero levar em mãos esse projeto, tendo em vista a importância que tem e o drama que foi esses anos todos, o povo do Cuiabá e Várzea Grande esperando isso acontecer, né?
0: A gente pode trazer para o ouvinte da cultura como é que vai funcionar essa agência? Qual que vai ser a estrutura?
1: Bom, o que o Estado vai fazer é uma companhia de transporte metropolitano em parceria, né, uma sociedade com os municípios de Cuiabá e Várzea Grande.

0: baterias, que é uma estação grande, grande, potente, precisa de dois rebaixamentos, um no CPA e um lá no aeroporto. Isso a companhia vai fazer. Quem vai operar o sistema é os mesmos operadores que já operam hoje os ônibus, tanto em Cuiabá quanto em Várzea Grande, dentro de critérios e exigências que essa agência, né, que vai ser dos três entes federativos, da maneira que esses três entes federativos decidirem, os operadores vão fazer o seu serviço, como normalmente, né, só que em carros extremamente modernos, confortáveis, né, climatizados, transporte decente para o município de Cuiabá e Várzea Grande.
1: O senhor falou sobre os veículos que serão utilizados. Esses veículos, eles serão adquiridos pelo governo do estado e repassados para as empresas que vão fazer essa gestão de forma não onerosa?
0: Nós estamos discutindo isso. Né? Nós vamos ter que fazer uma subvenção da diferença entre o valor dos ônibus normais e esse valor dos carros elétricos, porque tem dúvidas sobre o futuro, preço de revenda desses carros e tudo mais. Então, o que se fez lá em Goiás, lá em Goiânia, foi isso, e nós pretendemos fazer também aqui, o governo pagar a diferença entre o carro elétrico e o ônibus normal, para que os operadores possam trabalhar com esses veículos, praticando os mesmos preços que praticam hoje.
1: Existiu uma crítica, governador, da não realização de licitação para a gestão desses novos veículos, né? É esse modelo que vai vigorar? Vai ser repassado para quem já está aí e não terá concorrência?
0: Olha, esse sistema já existe, né? As concessões já existem. Nós temos limitação legal. Então, nós temos que fazer de consenso com os municípios e com os operadores. Nós não podemos chegar e fazer outra licitação ou impor qualquer medida que mude o transporte, que melhore, sem o consentimento dos dois municípios e dos concessionários. Infelizmente, nós não podemos. Então, nós temos que trabalhar dentro da lei, e a maneira de nós conseguirmos avançar e fazer é essa.
1: No período eleitoral passado, foi discutida a possibilidade de tarifa do BRT a R$1,00. Usando como subsídio o valor de venda dos vagões do VLT. Essa foi uma proposta que foi defendida pelo deputado Lúcio Cabral e tudo mais. Existe alguma possibilidade de discussão desse modelo, governador, para que a população de Cuiabá e Várzea Grande consiga acessar um transporte que é de mais qualidade e de forma mais barata?
0: Nós não pensamos nisso ainda. Nós estamos usando os 925 milhões que foram botados no caixa do Estado para construir esse outro modal e fazer todas essas aquisições necessárias, inclusive o segundo trecho, que é o Cochipó, né? Mas é um tema a se pensar. Eu vejo que a possibilidade de pensar sim sobre isso e de alguma maneira pactuar isso. O que na verdade precisará fazer, né, vai ser o governo do estado aportar o valor da diferença. Vamos fazer esse impacto, esse cálculo. Vou levar isso como ideia para a gente fazer um estudo e talvez, né, pode ser que o estado consiga fazer isso.
1: Por que tomou-se a decisão de que não era o momento, nesse ano, de licitar o outro ramal do BRT, que ainda não tivemos o início das obras, governador?
0: Michele, nós estamos há muitos anos com obras interrompendo o dia a dia do cidadão aqui em Cuiabá e Várzea Grande. Muita obra, muita paralisação nas ruas, muito obstáculo para a população se locomover. E isso gerou em todos nós, né, um cansaço.

0: Nós estamos cansados de ver acontecer obra, obra, obra e não se tem o resultado das obras. Então, nós decidimos agora que nós não vamos iniciar nenhuma outra obra sem antes terminar essa. Terminou, entregou, está rodando, aí ok, vamos para o segundo trecho. E aí termina, bota para funcionar, vai para o terceiro trecho e vai ser assim. Porque é verdade que os investimentos, todos os investimentos que estão sendo feitos em Cuiabá e Várzea Grande são estruturantes e são para longo prazo, são para o resto da vida, né? E vão melhorar muito a fluidez, vão melhorar muito a infraestrutura metropolitana. Mas nós vamos fazer uma coisa cada vez para provocar menos transtorno e vamos chegar no mesmo resultado, talvez demorando um pouco mais ou não, mas de maneira diferente, organizados dessa maneira.
1: Há expectativa de que nesse ano ainda nós tenhamos já os ônibus rodando por esse primeiro ramal do BRT?
0: A nossa expectativa é que até o final do ano a gente consiga adquirir os carros e botar para funcionar o sistema todo e começar a rodar. Justamente por isso que nós estamos fazendo tudo em consenso, tudo negociado com os municípios e com os concessionários.
1: Quando a gestão que o senhor agora assume chegou ao Palácio Paiaguás, a promessa era de conclusão do modal. Para colocar fim a essa celeuma que o senhor bem disse para a gente, né? A população está ansiosa por isso e aguarda desde 2014. Como é que vai ser concluir essa gestão, governador, sem ter conseguido entregar de fato os dois ramais concluídos, né? Qual que é o sentimento que fica para o Otaviano Piveta?
0: Os dois ramais que você fala é o...
1: Eu falo esse que a gente já está construindo
0: e
1: o Cochipó, exato.
0: Eu lamento, eu não estou realizado, feliz com isso, mas foi o que deu, foi o possível. Nós pegamos Mato Grosso em 2019 de quebrado, tinha 4 bilhões de restos a pagar, tinha mais de 5 mil credores, assustando até a nossa equipe. Nós tivemos problemas com a secretária de educação, que ficou traumatizada. Nós tivemos que permitir que ela saísse da secretaria, porque ela foi ameaçada, inclusive, por credores. É muito chato, né? O jeito que o Estado estava. Carros da polícia sendo parados no meio do trânsito por falta de pagamento de aluguel, salários dos servidores atrasados, né? Previdência, não vamos nem falar, não tinha nem um centavo no fundo de previdência dos servidores públicos. Nós ficamos 2019, 2020 arrumando a casa. Nós não conseguimos fazer investimento, não conseguimos nem pensar em fazer investimento. Nós nem estávamos pensando ainda em fazer o BRT, porque a gente achava que não ia ter condições de fazer nada. O Estado, do jeito que nós pegamos, dava essa sensação: nós não vamos conseguir fazer nada. E graças a Deus e ao povo de Mato Grosso, que paga imposto, né, nós, a partir de 2021, nós conseguimos virar o jogo e começar a ter superávit. E aí sim, aí começamos os investimentos. A economia do Estado melhorou muito nesse período. E os investimentos que nós fizemos também alavancou o Estado para melhorar a sua economia, né? Então foram 7 anos e meio até aqui de muito trabalho mesmo. E nesses 7 anos e meio nós vimos o Mato Grosso revitalizado. É um estado que se tornou dinâmico. O desenvolvimento recomeçou, né? Nós recomeçamos um período de desenvolvimento muito forte, apesar dos juros altos. Nós crescemos 54% em números reais nos últimos 7 anos. Isso nem a China, nem país nenhum no mundo cresceu, né? Nós colocamos dentro do estado de Mato Grosso um estado equivalente ao Paraná em produção, 46 milhões de toneladas. A verticalização da produção, que é um processo que a gente plantava há 40 anos aí na 163, está acontecendo com toda velocidade. Então, a receita do Estado melhorando também, a gente investindo e essa roda virtuosa da economia, um Estado servidor, investidor, investindo em infraestrutura e o povo se organizando de maneira mais fácil, porque não tem infraestrutura, não tem desenvolvimento, e nós assistimos esse ciclo todo de desenvolvimento que estamos vivendo ainda e que eu acredito que nós podemos viver pelos próximos 10 anos aí, e com isso melhorar a vida do nosso povo, que é o que nos interessa, né?
1: Diante desse cenário que o senhor descreveu para a gente, governador, é possível rediscutir com o funcionalismo público o pagamento daquele passivo da RGA que é cobrado por quem trabalha no governo de Mato Grosso?
0: Michele, é possível, tudo é possível. E nós não temos aversão a ouvir e a avaliar, a discutir. Esse ano nós fizemos uma pactuação, né, com os representantes do povo de Mato Grosso, que são os deputados, e aprovamos, além do RGA, um pequeno percentual a mais de ganho real. Então eu vejo com otimismo isso no futuro, mas é preciso que o Estado tenha condições de bancar isso. Hoje nós temos uma situação que de receita, apesar do Estado estar bem, estar organizado, e nós temos o reconhecimento do Tesouro Nacional, temos crédito, né? Nós não temos margem para conceder por hora nenhum aumento de despesa com pessoal. O Estado precisa continuar nesse ritmo de crescimento, tem muito investimento para fazer, tem muitas regiões que ainda a infraestrutura rodoviária não chegou, né? Nós temos nossas escolas ainda que precisam ser construídas, temos muitas escolas ruins ainda, de infraestrutura ruim, e nós estamos acelerando nesse mutirão de construção de escolas novas, de reforma, de revitalização. Nós temos os hospitais regionais que ainda não estão prontos, precisam ser equipados. O custeio desses hospitais que nós estamos botando para funcionar é caro, né? São mais de 12, 15 milhões por mês, cada unidade dessa que entra em funcionamento. Então, o Mato Grosso deve ainda para o seu povo muitos serviços essenciais de qualidade que ainda não entregou, né? E aí eu falo, Mato Grosso é estados e municípios, é os dois entes federativos. Nós nunca repassamos antes 1 bilhão por ano para os municípios de Mato Grosso. Nesses 7 anos nós repassamos 7 bilhões de reais para os municípios, para os prefeitos e prefeitas melhorarem as suas cidades, organizarem as suas cidades, porque nós precisamos ter cidades melhores, com espaços públicos mais adequados, para que a nossa sociedade tenha lazer, esporte, se sinta melhor morando e vivendo no Mato Grosso.
1: A gente está com uma previsão, governador, de que esse ano um super El Niño aconteça, trazendo inclusive impactos não só para a qualidade de vida da população, mas para a produção. E a gente sabe que o grande carro-chefe do nosso estado é o agronegócio. O Estado já se prepara para esse fenômeno, né? Isso pode, de alguma maneira, impactar o caixa de Mato Grosso? Como é que o governo tem visto isso?
0: Michele, em números redondos, eu sempre acompanho isso, eu faço essa conta, eu aprendi com a minha mãe, fazer poupança e cuidar da gestão dos recursos financeiros, né? Nós temos hoje nas contas do Estado, somados todas as contas, 11 bilhões. Desses 11 bilhões, 8 bilhões estão empenhados para cumprir compromisso, pagar contratos de todos os investimentos, de prestadores de serviços, de fornecedores, de salários e tal. Então nós temos um saldo líquido de 3 bilhões, que é o colchãozinho que o Estado tem, né? Nós somos 4 milhões de mato-grossenses e temos essa poupança, não é nada que possamos dizer que estamos ricos, não. Nós temos o básico E temos que cuidar muito para não ter nenhum problema, porque se tiver qualquer problema como esse que você falou, nós vamos ficar sem caixa. Isso é certeza. Por isso nós torcemos muito para que não tenha. Que tenha um El Niño, vai ter o El Niño, mas que não seja tão rigoroso e que não pegue tanto o nosso sistema produtivo. Realmente, se isso acontecer, vai ser um desastre. E nós não estamos preparados para desastre. Nós temos uma poupança, que é um seguro que qualquer mãe de família precisa ter, o Estado tem, né? Mas não aguenta desaforo, não aguenta um gestor que não tem essa consciência, porque para terminar com isso é muito fácil. É muito fácil, e para voltar ao que era antes não tem tanta dificuldade. Nós cuidamos todos os dias das nossas finanças e dos nossos gastos, né? Direcionando para prioridades, né? E fazendo economia, tentando fazer mais com menos. E essa vai ser a toada daqui para frente, tem que cuidar.
1: Governador, vou te pedir licença, a gente vai fazer um intervalo comercial e volta já já.
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1: A gente está de volta com o Jornal da Cultura, agora são 8 horas 35 minutos. A gente recebe na manhã dessa quarta-feira o governador de Mato Grosso, Otaviano Piveta, ele que é do Republicanos. Governador, já a gente vai falar de política, mas quero explorar um pouquinho mais as ações aqui em Mato Grosso, porque nós temos um anúncio feito e uma movimentação já no sentido da MT-030, né, que é uma rota alternativa de Cuiabá para a Chapada dos Guimarães. E, da mesma forma que foi o Portão do Inferno, existe um questionamento da viabilidade dessa estrada. Inclusive, com pesquisadores da Universidade Federal de Mato Grosso dizendo, olha, é uma obra muito difícil, vai ser muito onerosa, não vai diminuir o trajeto que se anuncia que vai diminuir, né? Existe viabilidade dessa obra? E por que que o senhor tem defendido a MT-030? Porque já vem desde a época que o senhor foi deputado estadual.
2: Michele, nós temos uma região metropolitana aqui de Cuiabá e Várzea Grande, e especialmente na periferia, aqueles bairros do Pedro 90, Doutor Fábio, uma região muito populosa. E tem muita alternativa, muito pouca alternativa de lazer em finais de semana e tudo isso. Então, o que nós fizemos justamente para que não seja uma obra onerosa e possa oferecer uma alternativa para esse público, especialmente para esse público que está ali? Fazer o primeiro trecho, que é da 19 quilômetros, esses 19 quilômetros com ciclovias dos dois lados, iluminada, para que essa população tenha um bom lugar para ir em final de semana. Esse 19 quilômetros vão até o pé do Top da Fita. Top da Fita é uma estrada antiga que ligava Chapada a Cuiabá, que foi usada durante muitos anos, por muito tempo, para transporte. Esse Top da Fita fica fora do Parque Nacional de Chapada. Então nós queremos fazer no Top da Fita uma estrada parque, uma agroestrada, uma estrada ecológica feita de paralelepípedo, de paver, que seja permeável, né? E que permita o trânsito de bicicleta, de veículos pequenos, automóveis, pedestres, criar uma nova rota para a Chapada que seja possível ir para a Chapada sem ser pela 251, que nós estamos proibidos de fazer por hora. Então, eu acredito que seja algo, o custo é baixo, porque o trecho do 030 embaixo do Leão é plano, é um terreno favorável, é uma estrada de baixo custo e baixo impacto também. E esse Top da Fita daria acesso para fazer algo que nós não temos, que nós precisamos fazer mais espaços, né, e mais rotas turísticas e de lazer, pensando no nosso povo, pensando em nós aqui da Baixada Cuiabana. Essa é a ideia. O projeto está ficando pronto e nós vamos partir para licitação, para construção dessa estrada, porque isso é jurisdição da SEMA.
1: Não teria um dos trechos para concluir a 030?

0: 30, que seria muito íngreme, que teria que subir, aí, ou não vai avançar nesse
1: não,
0: sentido?
1: Não, não vai. Não vai até lá, não.
0: Então vai parar ali no top de fita.
1: Para no top de fita. O primeiro, a ideia, nada impede que no futuro se continue, e aí sai lá na saída para, na 251, lá na saída para Campo Verde. Né? Mas por hora não, por hora é só esse trecho, né? Com ciclovias, é uma estrada de esporte, lazer e acesso à Chapada, diferente, né, que vai causar para essa baixada toda uma alternativa, vai proporcionar uma alternativa de lazer de final de semana para ir famílias, terá restaurante na beira dessa estrada, enfim, vamos promover o turismo, principalmente para os nossos irmãos e irmãs aqui da Baixada Cuiabana, que hoje são obrigados a ficar em casa, né?
0: A questão do Portão do Inferno, governador, aproveitar que a gente está falando de Chapada dos Guimarães, existe ali uma situação em que envolve o governo federal, porque precisa de licença que passa pelo IBAMA, mas a gente já vivenciou essa experiência quando escolhemos o retaludamento, e o retaludamento não foi possível de se executar. Primeiro, queria entender, né, por que a primeira opção do governo foi o retaludamento? Foi justamente pensando já na duplicação da MT-251, e queria que o senhor explicasse para a gente por que, depois de abandonar o retaludamento, a escolha foi pelo túnel e não pelo viaduto, como alguns estudiosos vêm defendendo como a melhor alternativa para aquela região.
1: Nós estudamos muito bem aquilo ali, né? E o projeto para duplicação das 251 nós já temos, e a nossa vontade grande é de fazer essa duplicação da 251 com o túnel ali do Portão do Inferno, que é uma obra de baixíssimo impacto, é um furo que a gente faz, poderia ser um furo para fazer uma tubulação qualquer, ao invés de ser uma tubulação, vai passar carro. Então, o que não dá para entender é por que esse tempo todo, essa demora toda, por que essa falta, inclusive, de comunicação. Nós não conseguimos encontrar ninguém para falar sobre esse assunto.
0: O senhor diz do IBAMA.
1: O IBAMA simplesmente não funciona. Nós não conseguimos resposta, não conseguimos avançar, né? É uma falta de respeito com esse povo todo aqui. Nós temos 1 milhão de pessoas aqui que gosta de ir para a Chapada, que poderia ir, né? E que muitas vezes não se sente motivado a ir pela falta de condições, né? Pelo congestionamento, pelo perigo que é a rodovia do jeito que está. Então, é uma das coisas que nesse Brasil precisa mudar, né? Se o Estado não tiver autonomia de fazer um licenciamento para fazer um túnel, para que o Estado? Né?
0: Havia
1: por que
0: uma delegação,
1: tem que ser Brasília?
0: Havia uma delegação de competência para a SEMA e essa delegação de competência se perdeu. Não é possível reaver essa delegação de competência?
1: Nós tentamos reaver, mas não conseguimos.
0: O senhor acredita que se houvesse aquele movimento de estadualização do Parque Nacional, talvez essa obra pudesse ser liberada? É por conta do parque que ela está atravancada?
1: É por conta do parque, é por conta da autoridade federal, que é quem pode ou não deixar fazer as obras. O que eu acho extremamente incoerente. Né? Nós somos donos do nosso destino, nós sabemos o que nós queremos para nós, e isso aí é uma obra simples, uma obra pequena, irrelevante do ponto de vista ambiental, né? Porque é um furo, é um duto que nós vamos fazer. Então não tem explicação para essa demora, não tem explicação para essa dificuldade, essa negativa, né, constante sobre esse assunto. Esperamos que a gente consiga avançar nesse licenciamento e fazer essa obra.
0: Governador, está chegando, se já não chegou, o prazo de 3 anos da Lei do Transporte Zero aqui em Mato Grosso, período que é previsto uma revisão para saber como é que está o impacto dessa legislação, como é que está a vida dos pescadores profissionais. Realizou-se uma audiência pública na Assembleia Legislativa, o senhor esteve presente, pôde ouvir os pescadores que lá estavam, e começou a circular informação que pode haver uma revisão por parte do governo do estado e que os pescadores pediriam a liberação de pelo menos uma espécie das que estão hoje proibidas de pesca aqui em Mato Grosso, sendo ela a piraputanga, né? Já existe alguma sinalização? O governo pode fazer essa revisão? Pode atender a esse pedido dos pescadores?
1: Michele, primeiro, isso é uma lei, né? Essa lei está passando por um período de avaliação agora. Nós temos uma equipe de técnicos lideradas pelo Luiz Nigro, que está cuidando disso pela parte do governo. Nós vamos ter uma reunião hoje à tarde, salvo engano, para avaliar, né? Então nós vamos ouvir os dois lados, vamos ouvir os pescadores, vamos ouvir também os donos de pousada, né? Quem gosta da pesca esportiva, para a gente, porque está no tempo de revisar, nós temos a obrigação de revisar, mas quem vai aprovar isso, quem vai decidir sobre isso é a Assembleia Legislativa.
0: Mas o governo pode ceder nessa questão da espécie que eles pedem a liberação?
1: Eu não tenho minha opinião formada ainda. Hoje nós vamos ter uma reunião importante que eu vou ouvir todos os lados.
0: Foi se comentado, governador, pelo fato do senhor ter sido prefeito de Lucas do Rio Verde, de que poderia existir um movimento no que diz respeito à construção da ferrovia, senador Vicente Vuolo, aqui em Mato Grosso, de que o ramal chegasse primeiro a Lucas, deixando de vir para a capital, que é um sonho e é uma luta que existe há pelo menos 50 anos. Né? O que, que o senhor diz a respeito disso? Né? O Otaviano Piveta pode ter alguma ingerência nessa situação, favorecendo Lucas e prejudicando Cuiabá?
1: Não, Michele, não. O contrato é muito claro, né? Nós temos um contrato com a concessionária, com a Rumo, e já está atrasado o trecho de Cuiabá. Né, já está atrasado, nós estamos notificando eles, né, eles inauguraram o primeiro terminal, que foi lá em Dom Aquino, na beira da BR-70, entre Primavera e Campo Verde, deram um passo importante, agora eles têm que fazer o trecho para Cuiabá e têm que seguir com a ferrovia para Nova Mutum e Lucas do Rio Verde. Isso é o contrato, não é eu que vou... Né? Já existe um contrato e eles têm que cumprir o contrato.
0: Governador, vamos falar um pouquinho de política. Né? O senhor colocou o seu nome para reeleição ao governo de Mato Grosso, vem construindo um arco de alianças, travando diversas conversas com diversos partidos para chegar nesse momento de campanha bem estruturado. E agora a gente está entrando na reta final da realização das convenções, quando as coisas de fato vão mostrando como o tabuleiro político vai ficar nas eleições desse ano. E fala-se muito de uma aliança com o MDB de Janaína Riva, né? Fala-se da possibilidade que ela venha para vice de Otaviano Piveta. Em determinados momentos ela disse que não tem vontade de recuar desse projeto. Queria que o senhor dissesse para o ouvinte da cultura como é que está esse diálogo, né? Ela só vem se for a vice ou existe também espaço para a senatória?
1: Michele, ela colocou já há bastante tempo o nome dela como pré-candidata a senadora, que eu sei, né? A conversa sobre a aliança com a MDB nós iniciamos agora, há poucos dias, né? Está chegando a hora de decidir, então tem que começar a conversar com todos os possíveis parceiros, né? Mas a decisão mesmo final nós temos até dia 4, né? Até dia 4 de agosto agora, que é a nossa convenção, e eu pretendo fazer isso no tempo limite que eu tenho, não tem por que antecipar. Eu estou conversando com todos os partidos da nossa aliança, da nossa base, né? Tem outros nomes colocados e eu estou observando, analisando. Eu quero me apresentar numa candidatura com condições de continuar fazendo tudo que nós viemos fazendo, né? Mas quem vem depois tem que ser melhor. Eu penso assim, eu fui prefeito 3 mandatos em Lucas do Rio Verde, e os vices meus que vieram assumir a prefeitura fizeram melhor do que eu. Hoje Lucas é administrado por Miguel Vaz, que foi meu vice-prefeito, e ele é melhor, ele, na prática ele é melhor, porque o que eu fiz ele continua fazendo melhor, ele aperfeiçoa, né? Meu irmão foi prefeito em Nova Mutum, 4 mandatos, ele copiou o que eu fiz em Lucas, mas fez melhor do que eu fiz, o que é normal. E eu quero ser melhor, fazer melhor do que o Mauro fez nesses 7 anos e 3 meses. Não é uma tarefa fácil, mas eu tenho muita fé em mim e eu quero fazer isso. Então a aliança que eu fizer vai ser pensando no povo de Mato Grosso, vai ser pensando no interesse público, e alguém que tenha essa afinidade comigo e que possa, na sequência, eventualmente ser um sucessor, né? O que é quase normal, né? Quando a gente faz gestão de resultados, como nós fizemos, a gente pensa muito, tem receio de que na sequência a gente vai retroagir. Isso é muito ruim. Nós já perdemos muito tempo no passado com governos ruins, né? Um governo ruim, 4 anos demora para passar. Um governo bom, realizador, passa rápido, o povo se alegra. É muito importante. Então, eu tenho esse prazo e vou usar o prazo que eu tenho para errar menos.
0: Já houve alguma conversa entre vocês dois? Ou essa conversa ainda será marcada?
1: Já houve conversa. Não sobre essa pauta, mas já houve uma aproximação, já conversamos. Eu sempre tive uma relação muito boa com a Janaína durante quase todo o nosso tempo. Eu atendi ela sempre muito bem com os prefeitos, lideranças do interior. Sempre foi muito próxima a minha relação com ela. Ela tem uma dinâmica, é muito competente, muito articulada. Então, tem meu respeito. Vamos ver.
0: E me diz uma coisa, governador. A gente sabe que houve episódios em que a relação entre Janaína Riva e Mauro Mendes, ela se desgastou, né? Inclusive com Janaína indo para a oposição na Assembleia Legislativa. E a gente sabe que o governador, o ex-governador Mauro Mendes, é um dos grandes apoiadores do projeto do senhor à reeleição, né? Ele defende isso publicamente. Uhum. Quanto vai pesar nessa composição essa situação com o Mauro, né? O Mauro deu uma entrevista ontem durante a convenção do PSDB Cidadania, dizendo, olha, essa é uma decisão do Otaviano, mas ele já sabe o que eu penso e tudo mais, né? Queria que o senhor pudesse falar um pouco do peso disso.
1: Nós estamos juntos desde 2010, né? Eu e o Mauro fomos candidatos em 2010, eu estava deputado e ele foi candidato a governador, eu a vice, perdemos naquela vez. O povo decidiu não eleger a gente, elegeu o Simval Barbosa, né? Daí voltamos em 2018, sempre trabalhamos junto. A política a gente não faz sozinho, e faz com pessoas que a gente confia, precisa ter confiança, precisa ter proximidade, precisa entender como a pessoa pensa. É difícil fazer política de resultados, né? Política, a boa política, que é o que nós fazemos, sem ter afinidade. Então, eu continuo a ter afinidade com o Mauro, né? A gente tem uma relação estreita, e eu não vou tomar nenhuma decisão que não considere isso. Eu preciso seguir em frente, honrando a nossa história, procurando fazer melhor, porque o povo quer isso, o que está feito o povo já se apropriou e é patrimônio público. Então eu não posso ir para uma eleição pensando no que nós fizemos, eu tenho que ir para uma eleição pensando no que nós podemos fazer, e nós podemos fazer muito.
0: Ele em algum momento disse para o senhor: não quero Janaína Riva no grupo?
1: Não, ele não falou, não. Não falou. Não declarou nada nesse sentido.
0: Mas existe resistência, por exemplo, de que ela possa ser candidata a senadora na segunda vaga do grupo, uma vez que tem também o nome, por exemplo, de Margarete Busetti, que está na União Progressista?
1: É, isso é uma composição que vai ter que ser. Por isso que eu tenho meu tempo para decidir, porque vai acontecer as convenções do União Brasil nessa União PP, né, nessa próxima quinta-feira. E terminando essa convenção, eu vou ter condições, vai clarear, né, tudo que precisa clarear para mim poder avançar na decisão, tanto da segunda vaga quanto da vice-governadoria.
0: Então a gente pode dizer que hoje o senhor aguarda essa definição do União Brasil para poder estruturar o resto.
1: Exatamente.
0: E como fica se União referenda Jaime Campos?
1: Vou dar um jeito. Vamos dar um jeito, vamos disputar, não tem nenhuma dúvida. As condições para disputar eu já tenho, né? Que é o meu partido, o PSDB já declarou apoio, é um partido importante, tá, tem lideranças que eu gosto, respeito muito e tem ajudado muito Mato Grosso. Então as condições básicas já tem. O resto eu tenho que buscar também com o povo, eu vou ter que me comunicar com o povo de Mato Grosso, que é o que importa, né? Não adianta fazer composição política aqui e achar que deu certo antes de conquistar a maioria da população, que é isso que, para isso existe campanha e é para isso que nós vamos nos dedicar nesse tempo da campanha.
0: Governador, os adversários políticos do senhor, principalmente o Wellington Fagundes, que também botou o nome, né, e já foi referendado em convenção, o acusa de tentar ganhar a eleição por W.O., numa articulação que tentou derrubar candidaturas, numa conversa, por exemplo, da Nacional do PL com republicanos, colocando Mato Grosso nessa situação de que retire a candidatura e nos apoie. Aí essa questão do Jaime Campos também, em que vamos articular com os convencionais para que Jaime Campos não seja o candidato. O que o senhor tem a dizer a respeito disso, né? Tem esse movimento de, olha, quanto menos concorrente, melhor?
1: O que eu tenho a dizer, Michele, é que tem muito papo furado, né? O presidente nacional do nosso partido, Republicanos, deputado Marcos Pereira, ele tem feito articulações lá em Brasília para apoiar ou não formalmente a candidatura do Flávio Bolsonaro. É natural que um partido do tamanho do Republicanos coloque propostas, condições na mesa para negociar o apoio de uma candidatura majoritária. O que tem de verdade é que há mais de 15 dias atrás eu liguei para o deputado Marcos Pereira e pedi a ele que não considerasse mais não condicionasse mais o apoio nacional à candidatura do PL por causa de Mato Grosso, porque ele tinha falado que era Espírito Santo, Minas Gerais, Mato Grosso, tinha lá os estados que ele queria, realmente colocou isso como uma...
0: Condicionante.
1: E eu pedi para ele que desconsiderasse Mato Grosso, porque aqui nós íamos resolver a parada, nós nos garantíamos. Foi isso que eu falei para ele. E de lá para cá, eu tenho certeza que ele não colocou mais Mato Grosso nas conversas e nas negociações lá.
0: Muito tem se dito que podemos ter pela primeira vez em Mato Grosso uma eleição em dois turnos, né? O que o senhor acredita que pode acontecer? A definição em primeiro turno ou, de fato, inaugurarmos um segundo turno nas eleições mato-grossenses?
1: Olha, eu acho que eleição é sempre diferente uma da outra. Então, dois turnos existe para isso. Não tem nenhum problema, ao meu ver, ter uma eleição em dois turnos, né? Eu, durante esses 7 anos e 3 meses, eu trabalhei muito discretamente, eu não apareci. Acho que você já tinha me visto antes desse tempo já?
0: Não.
1: Poucas vezes, né? É. Acho que a primeira vez foi naquele dia da entrevista lá no Palácio. Isso mostra o vice que eu fui. Eu fui um vice discreto, né? Me comportei de maneira a priorizar o Estado de Mato Grosso e a nossa missão de fazer o que nós fizemos, do que eu ficar aparecendo e dando entrevista. Então, isso foi uma decisão minha de missioneiro, de cumprir a minha missão. E eu cumpri com louvor, né? Tivemos uma relação estável, segura. Eu decidi muita coisa, mesmo sem ter caneta. Muitos dos projetos que viraram realidade no Mato Grosso nasceram das minhas ideias, das minhas articulações. Eu me realizei muito com isso. Ah, mas você não saía como autor do... Não precisa sair. O importante é sair. O único poder que me interessa é o poder de fazer. Eu estou na política, na vida pública, por gratidão, para agradecer todas as oportunidades que eu tive na minha vida e devolver para o meu estado de Mato Grosso o que o estado me deu. Eu estou na política para cumprir missão mesmo. E eu tenho certeza que a boa política, ela é feita por pessoas que se disponham a servir. Eu arrumei minha vida até os 36 anos. Eu organizei minha vida. Eu resolvi entrar na política para servir. Eu já tinha meus sonhos de consumo satisfeitos, eu tinha vontade de fazer na política o que eu fiz na minha vida, produzir resultados. E aí começou a história de Lucas, né? É uma história que começou exatamente aí, quando eu entrei na política. Ao invés de ficar criticando, eu vou me propor a ser o CEO de Lucas do Rio Verde. E fui, né? E aí tudo mudou. Nova Mutum, eu tive muita influência, porque eu tinha o escritório das minhas empresas era em Nova Mutum, eu ia muito para lá. Tinha um irmão que era meu sócio lá. E o pessoal de Mutum queria um prefeito que fizesse o que eu fiz em Lucas. Daí eu sugeri a eles que convidassem meu irmão, que meu irmão nunca tinha falado em política. Não é que eles convidaram mesmo, ele acabou sendo 4 vezes prefeito de Nova Mutum. Ele fez maravilhas lá também. Então, a política só vale a pena quando a gente produz resultados. Por isso que quando me falam que eu sou de... É claro que eu sou de direita. Tudo que eu fiz é o que a direita defende. Só que eu faço. É diferente de muitos da direita que só falam e não fazem. É só aquela fala, só narrativa. Eu torno realidade. O poder que me interessa é o poder de fazer. Por isso que eu falo que eu sou do fazimento.
0: Governador, muito obrigada pelas informações aqui no Jornal da Cultura. O microfone é à disposição caso queira trazer mais algum esclarecimento.
1: Muito obrigado, Michele. Obrigado mesmo. Foi um prazer muito grande falar com você esse tempo aqui. Quero agradecer aos ouvintes que estiveram conosco nessa meia hora, 40 minutos. Né? E me colocar à disposição para outras oportunidades. Gostei muito da conversa. E nós precisamos nos comunicar com a população de Mato Grosso. A Rádio Cultura é uma rádio... Desde criança eu ouço a Rádio Cultura, né? Realmente fez história no Brasil, na Nova República do Brasil especialmente. Muito obrigado.
0: Esse foi o governador Otaviano Piveta, que conversou com você aqui na 90.7 na manhã dessa quarta-feira. E a gente encerra mais uma edição agradecendo a sua companhia, desejando uma excelente quarta. Amanhã, 7 da manhã, a gente está de volta, esperando mais uma vez contar com a sua companhia. E a gente encerra a edição de hoje com Exagerado, de Cazuza. Um beijo e até amanhã.

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1: Pontualmente 10 horas, bom dia para você. Hoje, quarta-feira, 29 de julho de 2023.

Do Leno Franza, programação é do Beto Silva, direção geral Dorileu Leal. Temperatura 32 graus, umidade relativa do ar 45%. Bora começar meu horário de hoje com a música de 1985 pra você, Taffy, I Love My Radio. É um clássico absoluto do Ítalo Disco e do City Pop dos anos 80 pra você. Cultura FM, a sua melhor companhia.

0: Cultura FM 90.7, 10h20, um bom dia pra você. Michael McDonald, I Keep Forgetting, música de 1982, We Build the City, com Starship na canção Vinícius Cantuária. Olha, daqui a pouquinho tem o flash do ouvinte, você pode participar pelo 999872339, pedir a sua música. Daqui a pouquinho ela vai tocar pra você inteirinha, pra você curtir e fazer aquela viagem gostosa nas ondas da melhor de Cuiabá. Pré-projeto de túnel no portão é aprovado, aleluia!
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0: A Sinfra aprovou o anteprojeto para a construção de um túnel com 513 metros de extensão na região do Portão do Inferno, na MT-251, rodovia que liga Cuiabá, Chapada dos Guimarães. O anteprojeto é um documento que define a solução de engenharia considerada mais adequada para o trecho e serve de base para as próximas etapas da obra. A proposta foi escolhida por uma comissão técnica após análise das alternativas apresentadas. Desde março de 2024, a MT 251 tem sido parcialmente interditada para a remoção de pedaços de rochas que se soltaram no morro. Segundo o governo do estado, a obra deve solucionar de forma definitiva os deslizamentos de terra. E a empresa responsável pela elaboração do anteprojeto não será necessariamente a mesma que executará a obra. O estado deverá lançar uma nova licitação para contratar a empresa responsável pela construção do túnel. Antes disso, porém, o projeto precisa obter licença ambiental do IBAMA. E até o momento, Mato Grosso tinha autorização apenas para obras de duplicação do trecho entre Cuiabá e Chapada, que não incluía essa nova intervenção. Um novo pedido com a opção da construção do túnel já foi protocolada pela comissão técnica e está em análise pelo IBAMA. Enquanto aguarda a decisão do órgão, o governo prepara o relançamento da licitação para escolher a empresa que irá construir o túnel. A previsão é que o novo documento seja publicado nas próximas semanas. Redação Talita Rocha.
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5: 10h25, um bom dia pra você. 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

Cultura FM 90.7, Light My Fire, You Before. Também passou por aqui Vanessa Rangel com Palpite, Confusion, Electric Like Orchestra. Cultura FM 90.7, daqui a pouquinho eu tenho o flash do ouvinte pra você que pediu a sua música. Aguarda aí,

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1: 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E a hora certa na Cultura FM. 10h42, bom dia pra você, Cultura FM 90.7, a sua melhor companhia. Bora pra atender o ouvinte, porque tá chegando o flash do ouvinte aqui na Cultura FM.

ouvir agora o Flash do Ouvinte aqui na sua programação Cultura FM. Todos os dias, às 10h40, tem o Flash do Ouvinte. Participe pelo 999872339. Vai ser um prazer enorme atender você. A oportunidade, né, de você ouvir a sua canção na sua rádio favorita. Vamos atender o pedido do Luiz Carlos, do bairro Santa Rosa. Luiz, obrigada pela sintonia. A música é The Art Company, Suzana, música de 1983. 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

1985, Labanca, Auto Bike Surprise, Melô do Marinheiro com Paralamas do Sucesso, Let the Music Play, de 83 com a Channel. E daqui a pouco na cultura tem a Batalha das Décadas, pois é,

Hoje entre More Than Words do Extreme, que é uma balada acústica de enorme sucesso lançada em 90, e a maravilhosa It's a Sin do Pet Shop Boys, que é um dos maiores sucessos do synth pop do duo britânico Pet Shop Boys, lançado em 87. Um verdadeiro clássico absoluto dos anos 80. E aí, quem vai ganhar essa batalha, hein? Extreme, More Than Words.

quem vai ganhar essa batalha, Extreme ou Pet Shop Boys? Você escolhe, participe, 999872339. Indique a música que você quer que...

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Meio-dia, daqui a pouquinho, a partir do meio-dia, você já sabe, né? Tem aquele encontro especial comigo pra gente fazer aquela viagem deliciosa, aquela trilha sonora toda especial pra você que vai almoçar, né? Pra você que vai descansar um pouco no intervalo pra voltar à tarde com aquele gás todo, né? 1987 com Hispania, Call Me.

0: 11h21, Cultura FM 90.7, a rádio oficial do Flashback. More Than This, 10,000 Maniacs. Eu caminhava com nenhum de nós. E Somebody Else's Guy com Jocelyn Brown. Daqui a pouquinho tem o resultado da Batalha das Décadas. Você pode continuar participando, indicando quem vai vencer, Extreme ou Pet Shop Boys. O WhatsApp é o 999-872-339. Julgamento dos acusados pelo assassinato de Zampieri entra no segundo dia em Cuiabá.
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0: O Tribunal do Júri dos Acusados de Envolvimento ao Assassinato do advogado Roberto Zampieri entra hoje no segundo dia no Fórum de Cuiabá. Antônio Gomes da Silva, Edilerson Fialo e Estevão Luiz de Vargas respondem pelo crime ocorrido em dezembro de 2023 na capital. A sessão acontece neste momento no Fórum de Cuiabá e é conduzida pelo juiz José Mauro Najib Jorge, da 11ª Vara Criminal. E de acordo com a denúncia do Ministério Público, Etevaldo é apontado como o financiador do assassinato de Zampieri. Edilerson teria atuado como intermediário entre os mandantes e o executor, enquanto Antônio confessou ter efetuado os disparos que mataram o advogado. No primeiro dia de julgamento, foram ouvidas 6 testemunhas, entre elas os delegados Nilson Farias e Edson Pique, responsáveis pelas investigações do homicídio, além do delegado da Polícia Federal, Marco Bom Tempo, que conduz a apuração sobre o chamado celular bomba de Roberto. A expectativa é que o julgamento seja concluído ainda nesta quarta-feira. A transmissão ocorre no canal do YouTube no Tribunal de Justiça de Mato Grosso. Redação, Thalita Rocha.
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11h37, bom dia pra você, linha do Equador, maravilhosa, né? 1992, com Djavan, Take a Chance on Me, de 77, com o ABBA. A gente vai pro rápido intervalo, já nessa sequência tem pra você a batalha, o resultado da batalha das décadas, é rapidinho, viu?

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4: 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E a hora certa na Cultura FM. 11h40, bom dia pra você, Cultura FM 90.7, a sua melhor companhia, com toda certeza.

você votou e definiu a vencedora da Batalha das Décadas, Cultura FM 90.7 de hoje. It's a Sin, essa música aqui é de 1987, maravilhosa, né? E a vencedora tá na sequência pra você. Obrigada pela participação. It's a Sin, um dos maiores sucessos do britânico Pet Shop Boys, lançado em 87. A faixa foi o primeiro single do aclamado segundo álbum de estúdio deles, intitulado Actuality. E também a canção alcançou o topo das paradas musicais do Reino Unido e se tornou um clássico absoluto dos anos 80.

Cultura FM 90.7, a cura Lulu Santos. Antes você ouviu What's com Right Between the Eyes. A gente vai para um rápido intervalo, vai se preparando porque vem aí o programa mais gostoso do seu dia. Nós vamos fazer uma viagem maravilhosa com os clássicos da cultura. Bora lá?

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7: Ótima tarde desta quarta-feira, 29 de julho de 2026. Eu sou Mila Rizzi, juntinho com você até as 2 da tarde. Temperatura 35 graus, umidade relativa do ar 38%.
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7: Coordenação Lennon Franza, programação é do Beto Silva, direção geral Dorileu Leal. A partir de agora, ó, 2 horas só de clássicos pra você. Pra você sintonizar e não sair daí de jeito nenhum, porque a programação hoje tá maravilhosa, viu? Tá indo almoçar? Bom almoço pra você, tá em casa, tá no trabalho, tá no trânsito de VG, de Cuiabá. Acredite que você vai ter uma tarde maravilhosa, porque aqui a música é uma melhor que a outra, viu? Don't Let the Sun Go Down Me é uma das canções mais icônicas de Elton John e ela foi escrita em parceria com o seu letrista Bernie Taupin. A faixa foi lançada em 1974 e ela é amplamente reconhecida como uma das maiores obras-primas da música pop e ganhou um impacto ainda maior na sua versão ao vivo. A letra aborda a vulnerabilidade, a rejeição e o medo da solidão. Teve vocais de apoio famosos. A versão original de 74 conta com a participação de Carl Wilson e Bruce Johnston, integrantes da famosa banda The Beach Boys. Don't Let the Sun Go Down Me não é mais do que um pedido, né? É uma metáfora sobre não ficar na escuridão. E a genialidade de Elton John está em traduzir tudo isso nas notas. Bora lá curtir esse clássico maravilhoso. Don't Let the Sun Go Down Me. Não deixe o sol se pôr sobre mim.

0: Begin the Begin, 1990, Johnny Warwick, muito estranho, Dalto e Piano in the Dark com a Brenda Russell. 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E agora, vamos falar de futebol. Claro que vamos.
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0: O Santos confirmou a classificação às oitavas de final da

0: Lula americana ao vencer a Universidade Central da Venezuela por 4-2 de virada na Vila Belmiro. Agora o Santos vai enfrentar o Macará do Equador na próxima fase. O Tigre da Argentina também se classificou e enfrentará o Montevideo City Torque do Uruguai. Hoje, às 18 horas, tem Vasco Independente Medellín e com o primeiro jogo terminou empatado em 2-2, quem vencer avança na competição. Novo empate leva a disputa para os pênaltis. Mesma coisa para Bragantino e Sport Cristal, que empataram sem gols em Lima, no Peru. As equipes se enfrentam às 20h30 da noite em Bragança Paulista. A 21ª rodada do Brasileirão inicia hoje com 4 partidas. Internacional e Flamengo abrem a programação às 18h30. No mesmo horário, jogam Mirassol e Remo. Às 20h30 é a vez do Palmeiras, que visita o Vitória no Barradão, em Salvador, enquanto o Fluminense duela contra o Bahia no Maracanã. Redação Thalita Rocha.
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8: Meio-dia e 25, uma boa.

já de volta com os clássicos, trazendo I Am, I Said, que é uma das canções mais profundas, pessoais e aclamadas do cantor e compositor americano Neil Diamond. Ela foi lançada em 15 de março de 71 como single e parte do álbum Stones. A música alcançou a 4ª posição na parada dos Estados Unidos e no Reino Unido e demorou cerca de 4 meses. O esforço surgiu como um reflexo direto de sessões de terapia que ele fazia na época para tentar entender as suas próprias angústias, aspirações e também sentimentos de isolamento. Ele não se adaptou ao estilo de vida da Costa Oeste e se sentia assim muito saudoso de casa, e para completar, o divórcio. A solidão extrema vivida por Neil durante a criação de I Am, I Said foi motivada por um doloroso período de transição, crise existencial e o preço do sucesso repentino.

0: Meio-dia 42, Nika Costa, I Believe in Love, música de 81, Yesterday's Once More com Carpenters e também Gatinha Manhosa, Léo Jaime. A gente vai para um rápido intervalo, voltamos já já.
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Já estamos de volta com os clássicos da cultura. Uma belíssima tarde desta quarta-feira para você que está na sintonia, curtindo, fazendo essa viagem maravilhosa com os clássicos. Bora com Sailing, que é uma obra-prima do soft rock lançada pelo cantor e compositor americano Christopher Cross, gravada em 79 e lançada como single em 80. Ela alcançou o primeiro lugar da Billboard Hot 100 e marcou a época por sua atmosfera extremamente relaxante e produção impecável. A música foi uma das maiores responsáveis por colocar Christopher Cross nos livros de história da música. Na 23ª edição do Grammy de 81, ele se tornou o primeiro artista a vencer 4 principais categorias da noite em uma só edição. A letra foi inspirada na sua adolescência no Texas, quando um amigo mais velho de colégio costumava levá-lo para velejar. Para o cantor, a sensação de estar na água representa uma fuga terapêutica, um momento de transição, onde ele conseguia deixar todos os problemas e pressões cotidianas para trás, na margem. A vela serve como uma metáfora para a busca por paz interior, liberdade e a reconexão com a inocência perdida.

Estamos apresentando os clássicos da cultura The Guitar Man, Brad, Alma Gêmea, Fábio Júnior e Do What You Do com a Germani Jackson. A gente vai com um rápido intervalo que vem aí a próxima hora dos clássicos que tá ainda mais gostosa.

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2: 1h05, belíssima tarde para você. Cultura FM 90.7. Eu sou Mila Rizzi, juntinho com você até as 2h.

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Já de volta com os clássicos, vamos abrir essa segunda hora com a música simplesmente perfeita. Aumenta o som aqui, que essa é pra você viajar, fazer aquela viagem bem gostosa nas ondas da Cultura FM. We Are Alone tornou-se um fenômeno mundial na voz da cantora americana Rita Coolidge, lançada em 77. A canção original havia sido escrita e gravada pelo cantor Boz Scaggs em 76, mas foi a versão de Rita que transformou a faixa em um clássico absoluto nas rádios. A gravação alcançou o top 10 nas paradas dos Estados Unidos e também Reino Unido, vendendo mais de 1 milhão de cópias e se consolidando a carreira, né, internacionalmente da cantora. No Brasil,

A versão dela foi um verdadeiro marco cultural por fazer parte da trilha sonora da novela O Astro. A letra é uma poesia romântica sobre o isolamento compartilhado, proteção e cura através do amor. Ela convida o parceiro a esquecer as pressões, as dores e a correria do mundo exterior, fechando as cortinas para criar um refúgio onde apenas os dois importam. Feche seus olhos e sonhe. Close your eyes and dream. E você pode estar comigo. And you can be with me. Porque quando eu fecho os meus olhos, eu estou com você o tempo todo.

0: 1h18 na Cultura Sintonia de 86, Moraes Moreira, You Are So Van, com a Carl Simon. Cuiabá tem cursos de bolos, doces, panificação e confeitaria gratuitos para mulheres.
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0: A Prefeitura de Cuiabá, por meio da Secretaria Municipal da Mulher, está com inscrições abertas para os cursos gratuitos de qualificação profissional nas áreas de bolos e docinhos, panificação e confeitaria e design de sobrancelhas. Exclusivo para mulheres, e os cursos são gratuitos e oferecem vagas limitadas. As aulas serão realizadas em agosto e as interessadas podem se inscrever por meio do formulário online disponível na página principal da Prefeitura Cuiabá, no site cuiabá.mt.gov.br. Redação Thalita Rocha.
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Já de volta com os clássicos, You Are My Love é o maior sucesso da banda de pop rock britânica Liverpool Express, lançado originalmente em 76 do álbum Tracks. Composta pelos músicos Billy Kingsley e Roger Craig, a música se tornou um clássico absoluto das baladas românticas dos anos 70 e marcou gerações nas rádios. No Brasil, a música teve um impacto gigantesco, tornando-se um hino das pistas de dança lentas, dos parques de diversão da época e diversas fitas cassete românticas gravadas nos anos de 70 e 80. A música é uma declaração de amor e devoção pura, simples e direta. A letra retrata alguém que encontrou a pessoa amada, a salvação dos dias solitários e frios, transformando o seu inverno em primavera. O arranjo melódico e as harmonias vocais de You Are My Love são tão marcantes que a canção foi utilizada como sample, a base de áudio, por um dos maiores grupos de rap do Brasil. A lendária introdução de piano e os vocais do fundo foram estrutura escolhida pelos Racionais MCs para construir a icônica música Vida Louca do álbum de 2002. Simplesmente perfeita essa música, né? 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

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Estamos apresentando os clássicos da cultura. Always on my mind, com Elvis Presley, O Amor e o Poder, Rosanna, e Baby Can I Hold You, com Tracy Chapman.

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1: 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E a hora certa na Cultura FM. 1h38, tá chegando Cine Cultura pra você. Internet.

Dama de Vermelho, The Woman in Red, lançada em 84, é uma das comédias românticas mais emblemáticas daquela década. Escrita, dirigida e estrelada pelo lendário comediante Gene Wilder, ela, produção, se tornou assim um fenômeno cultural e ditou tendências da época. A história acompanha Ted Pierce, Gene Wilder, um executivo de publicidade que vive um casamento estável e feliz. A sua rotina vira de cabeça para baixo quando, num estacionamento, ele avista Charlotte Kelly LeBrook, que é uma deslumbrante modelo, vestindo marcante vestido vermelho. Lembra do vestido vermelho? Pois é. Tomando por uma súbita obsessão e pela fantasia de uma aventura extraconjugal. Ele não é o único, né? Ted começa a arquitetar planos desastrados para tentar conhecê-lo e conquistá-lo. O longa-metragem garantiu o seu lugar eterno na cultura pop graças à cena em que Charlotte passa por cima de uma grade de ventilação no chão. Lembra dessa cena? O vento forte faz o seu vestido vermelho voar, revelando as suas pernas, em uma clara e charmosa homenagem à clássica pose de Marilyn Monroe, no clássico Pecado Mora ao Lado. Esse momento marcou a estreia triunfal da modelo nos cinemas como um grande símbolo de beleza daquela geração. A música do filme é outro pilar do imenso sucesso. Toda a trilha sonora foi composta pelo gênio Stevie Wonder. A canção principal, I Just Called to Say I Love You, que estourou nas paradas mundiais e rendeu o longa o Oscar de melhor canção original. Maravilhosa. A música é de 85.

Maravilhosa essa aqui, hein? John Denver, Plácido Domingo, Perhaps Love, música de 81, A Carta com Erasmo, eu e Renato Russo, e Charlene, I've Never Been To Me. E assim encerramos mais um encontro, chegamos ao fim de mais uma edição dos Clássicos da Cultura. Agradeço a sua audiência e o seu carinho, e que o seu dia termine ainda melhor do que começou. Continue na, sintonizado na Cultura FM, que a programação aqui, o flashback não para, é 24 horas por dia. Fica com Deus, que você tem uma tarde simplesmente perfeita. Cultura FM. Daqui a pouquinho, Carlos Matos vai te fazer companhia. A gente volta a se falar amanhã, se Deus quiser, a partir das 10 da manhã. Essa aqui é para você viajar deliciosamente nas ondas da melhor de Cuiabá. Cultura FM 90.7. Fala a verdade para mim, essa aqui não é perfeita para você colocar no carro assim e pra gente ir tomando café em Chapada? Live to Tell, Madonna!

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tarde, 2:03. Você estava na boa companhia da Milinha Rizzi. A Mila volta amanhã às 10 da manhã a te fazer companhia no Nova Manhã e em sua hora de almoço, dividindo as mais belas e lindas canções na comunicação maravilhosa da Mila Rizzi, te fazendo companhia nessa hora merecida do dia, a hora do almoço, com os grandes clássicos na sua 90.7, na rádio oficial do Flashback. Coisa boa. 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Bom, é o seguinte, daqui a pouquinho tem aí o flash do ouvinte. Você já pode mandar o teu flash para curtir aqui dentro do Tarde Companhia. Manda aí, tá bom? Bora matar saudades. Esse espaço é seu, é o flash do ouvinte. Tem batalha. A batalha tá incrível, gente. Daqui a pouquinho vou apresentar para você a batalha. Batalha das décadas. Tem também o Cine Cultura. E também a Discoteca Cultura. Ao longo dessa tarde incrível de quarta-feira. Hoje é dia 29 de julho de 2026. Que coisa boa. Eita, que coisa boa. Tá quente, hein? 36 graus, 34% de umidade relativa do ar, com 4% de probabilidade de vir a chover. Ventos moderados a 13 km horário. Bora! Duke Lake, para começar o nosso Tarde e Companhia. Aumenta, ó que pedrada no nosso

0: 1979. Cliff Richard, We Don't Talk Anymore. Também passou por aqui nos 90.7 da Cultura FM. Só você, Vinícius Cantuária. Passou também Together in Like a Dreams com George Moroder e Philip Okey. Muito bem. Para você que está conosco nessa tarde gostosa de quarta-feira, muito obrigado pelo teu carinho, pela tua companhia junto com a gente. 36 graus, que é isso, senhoras e senhores? 36 graus. Paty Amorim, boa tarde para você, Marcos Antônio. Agradecer também o carinho da companhia aqui do SBJ, que é isso? SJB, na verdade, que é isso, mano? Eu, hein? Sai, mas sai pra lá. Sai. Que é isso? Tô assustado aqui, hein? Um abraço pra você, obrigado pelo carinho aqui da companhia. Nessa hora tá no trânsito, tá ligado? Na Cultura FM, curtindo o Tarde e Companhia. Já tem aí a amostra da nossa batalha, hein? Vamos colocar aqui pra batalhar as décadas, já. Ó, e dá tempo pra você mandar o teu flashback aí, o flash do ouvinte. Vou tocar o teu flash já. Manda no 659-9987-2339, tá? Manda aqui pra mim, ó. Você vai curtir a tua música aqui. É o flash do ouvinte, que chega já.
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0: O julgamento dos acusados pela morte do advogado Roberto Zampieri foi suspenso na manhã de hoje, após um dos jurados passar mal. Conforme informado durante a sessão, o jurado recebeu aí atendimento médico da equipe do Tribunal de Justiça de Mato Grosso. Após a avaliação, houve recomendação para que ele fosse submetido com urgência a uma tomografia para verificar aí o quadro clínico. A suspeita inicial é de que há uma infecção viral com comprometimento pulmonar. Diante da situação, o juiz Mauro Najib, da 11ª Vara Criminal, decidiu pela dissolução do conselho de sentença como medida para preservar aí a saúde do jurado e também dos demais integrantes do conselho que tiveram contato com ele, além das outras pessoas presentes no plenário. Com isso, o julgamento será remarcado.

Bahia como medida para preservar aí a saúde do jurado e também dos demais integrantes do conselho que tiveram contato com ele, além das outras pessoas presentes no plenário. Com isso, o julgamento será remarcado.

0: contato com ele, além das outras pessoas presentes no plenário. Com isso, o julgamento será remarcado.
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0: Flashback Segredos Frejá. Ótima tarde pra você, obrigado pelo carinho da tua companhia. Paula Bidu, The Ferv, também passaram por aqui nessa hora, agradecido por demais. Seja muito bem-vindo ao Tarde Companhia. Senhoras e senhores, vamos batalhar agora? Bora lá. Vamos saber quem que vai disputar aqui a tua preferência. Quero muito que você participe com a gente aqui no Batalha das Décadas.
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0: Ó, no 65999872339, você traz pra tocar na íntegra aqui, tá bom? Vamos batalhar aqui entre as décadas. Vamos lá, 1975, senhoras e senhores. Década de 70, né? Representando aqui a década. Mamma Mia, essa aqui, ó. Foi um dos maiores sucessos do grupo ABBA. Ajudou aí a

Muito bem, ó, Scatman. Lançado em 1994, década de 90, hein? Essa música transformou o Scatman em um fenômeno. Agora é com você, 65999872333.

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4: Bora, bora! Vamos lá então, ó. 2h47, tá chegando o flash do ouvinte. Você mandou? Então bora saber se é a sua. Vamos.

nossa querida Marilene Sampaio. A música que ela pede foi lançada em 1984 e se tornou um dos clássicos da cantora Tracy Chapman. A música conta a história de uma mulher que sonha em deixar uma vida difícil para trás em busca de um futuro melhor. Embalada por uma melodia simples, emocionante e uma interpretação marcante. Agora, o pedido da Marilene, né, na Cultura FM, na Rádio Oficial. Vamos ouvir? Vamos lá? 1988. Tracy Chapman, Fast Car.

Essa é a rádio que destrava sua memória afetiva o tempo todo, né? Lá do ano de 1985, Mr. Broken Wings. Também tipo One Away, Ciclone. Tivemos também aqui Fast Car, né? A Marilene Sampaio curtiu de um montão a Tracy Chapman com Fast Car de 1988 no Flash do Ouvinte. Então é com você, tá? 65999872339, você manda o teu flash, pode curtir a qualquer momento aqui na nossa programação. Quero muito, mas muito mesmo, trazer aqui o teu flash no Tarde e Companhia e também no Cultura Flashback. Beleza, gente? Então tá, bora lá! Mais um pedacinho da nossa batalha de hoje aqui na Cultura FM, no Batalha das Décadas. É você que decide também, tá? No 65999872339. Vamos lá!

0: décadas.
1: 90, década de 90. Scatman. E aí, é com você, tá? Década de 70 ou a década de 90? É com você, vai!
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Essa é a rádio que destrava sua memória afetiva o tempo todo, né, Viviane? Tony Braxton com Spanish Guitar. Tony Braxton, maravilhosa, né? Que voz tem essa mulher, gente. Há 26 anos já essa canção aqui, Spanish Guitar. Também tivemos da novela Titi de 1985, Lobo Absinto. Yo, yo, yo. Com Freeze de 1983. Passou também por aqui o Pet Shop Boys, Left to My Own Devices, de 1988. Muito bem, senhoras e senhores. Nossa batalha tá, sim, acirradíssima. Acirradíssima a batalha das décadas. Você participando com a gente aqui no 659-9987-2339. Me ajudando aqui nessa batalha que tá incrível. Bora então, vamos lá, vai, mais um pedacinho. Muito bem, ó, no 659-9987-2339, você me ajuda nessa...

Itália, que tá incrível, que tá acirrada novamente, né? Década de 70 e década de 90. Qual é a sua preferida? Manda pra gente, ó. Década de 70.

0: Quem volta? Das décadas. Quem volta na íntegra? Scatman John ou ABBA? 65999872339. Década de 90 ou a década de 70?
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0: A Anvisa aprovou o registro de 5 novos medicamentos à base de semaglutida, substância que ganhou aí notoriedade nos últimos anos por estar presente em canetas utilizadas no tratamento do diabetes tipo 2 e da obesidade. A decisão foi publicada hoje no Diário Oficial da União. As autorizações foram publicadas em resolução aí da Gerência Geral de Medicamentos da Anvisa. A redação é da Thalita Rocha.
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0: A rádio oficial do Flashback, George Frey Williams, Blue, 1990. O Sol, J Quest, Total Eclipse of Her Heart, com a Bonnie Tyler, de 1983. Deixa eu agradecer o carinho da companhia, da audiência aqui, do nosso Sérgio Santos, do Mr. Sport Club. E agradecer também o carinho da equipe do Cadeia Neles, né? Muito bem, João Páscoa, Nécio Santos, um abraço pra vocês, obrigado pelo carinho, obrigado pela companhia nessa hora, me dando o carinho aí na carona, nas matérias pro Cadeia Neles, coisa boa. Vamos pro intervalo e eu volto já já.
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0: Oi, boa tarde, 3h46.

maravilhosa, né? Lá de 1990, Janet Jackson, Come Back to Me. Também passou por aqui Eduardo e Mônica, Legião Urbana, 1986, The Captain of Her Heart, com Dumbo, de 1985. E abrimos aqui com Michael Jackson e The Jackson 5, Shake Your Booty, de 1979. Deixa eu agradecer o carinho da companhia aqui, tá ligado com a gente, o Paulo Arantes, recebendo aqui o mano, né? Se é seu irmão, meu irmão também, ué. É o Célio Arantes, tá a passeio na nossa capital, é Sul Mato Grossense, é lá da capital de todos os Sul Mato Grossenses, né? Campo Grande, tá passando uns dias aqui com o mano, o Célio Arantes, é conterrâneo, gente boníssima, da melhor qualidade também. Seja muito bem-vindo, coisa boa. Abraço também a Renata, tudo de bom a vocês, tá? Vou pro intervalo, volto já, mas antes, tô te convidando, a batalha tá o maior barato hoje. Tá todo mundo aqui participando. E tá acirrada novamente a nossa batalha.

0: 599-8723-39. Década de 70 com o ABBA pra trocar, pra tocar novamente.
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0: Ou 1990. Década de 90, gente. Scatman. Eu não sei falar. Vai lá, participa com a gente aqui no 659-9987-2339.
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0: aí, você se recorda? Do you remember? 1989, Phil Collins no Tarde e Companhia. Também passou por aqui mais uma de amor com a banda Blitz. Cry Wolf com Aha e a Little Love de Nini na programação aqui do Tarde. Tudo de bom a você, obrigado pelo teu carinho, obrigado pela tua companhia, onde quer que você esteja. Ó, dá tempo, daqui um pouquinho tem resultado aqui da batalha, batalha das décadas. Hoje, década de 70 e década de 90. ABBA e Scatman, disputando a tua preferência, disputando o teu voto. Daqui a pouquinho tem mais uma amostra pra você participar com a gente aqui da batalha. Beleza? Muito bem. Agora tem a informação.
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0: Teve início ontem o cadastramento dos imóveis do bairro Construmate em Várzea Grande, que serão beneficiados pelo programa Acelera VG Regularização Fundiária. O objetivo é garantir a regularização dos imóveis, a segurança jurídica e a valorização patrimonial e a ampliação de investimentos em infraestrutura na região. A equipe técnica permanecerá no pátio da Igreja Católica São João Batista, localizada na rua Major João Vieira, no bairro Construmate, realizando aí o cadastramento até sexta-feira, dia 31, das 8h30 da manhã ao meio-dia e das 13 às 17 horas. A redação é da Thalita Rocha.
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0: Muito bem, agora 4 horas e 26 minutos, já tem o Cine Cultura.
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0: Muito bem, estamos de volta, 4h28.

Hoje, o Cine Cultura relembra um filme que marcou os anos 80 ao misturar ação, romance e muito rock and roll. Estou falando de Ruas de Fogo, lançado em 1984, um clássico cult que conquistou aí admiradores com seu visual estilizado e sua trilha sonora inesquecível. Um dos grandes destaques é I Can Dream About You, de Dan Hartman, que em português significa Eu Posso Sonhar Com Você. A canção se tornou um sucesso mundial, alcançando as paradas de vários países e eternizando a atmosfera vibrante do filme. Curiosamente, no longa, a música é interpretada na tela pelo grupo fictício The Sorels, enquanto a voz que ouvimos é a de Dan Hartman. Bom, agora aumenta o volume, porque vem aí Dan Hartman com I Can Dream About You no Cine Cultura, onde os grandes sucessos do cinema ganham vida na sua rádio, na rádio oficial do Flashback. Bora!

0: Muito bem, boa tarde para você ligado na Cultura FM de 1993, Tigres de Bengala, Agora ou Jamais. Também passou aqui Francis com Touch My Heart, de 1985. E abrimos aqui com Cine Cultura, né? Do filme Ruas de Fogo, Dan Hartman, I Can Dream About You. Bom, daqui a pouco, depois do intervalo, eu tô de volta com as últimas do programa Tarde e Companhia. 5 da tarde é você quem faz a programação com a gente aqui até às 7 da noite. Fique à vontade para você participar com a gente, tá bom? 65999872339. Pode mandar o teu flashback aí, pode mandar, fique à vontade, tá? No 999872339 para matar saudades, recordar aqui bons momentos, coisa boa. Deixa eu falar com você aqui, ó. 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Daqui a pouco tem mais, muito mais no nosso Tarde Companhia.
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9: Boa tarde para você, 4h47.

0: Essa é a rádio que destrava sua memória afetiva o tempo todo, de 1986, Jane Century. Ótima tarde pra ti, obrigado pelo carinho da tua companhia. Tá na hora do resultado aqui. Vamos saber quem é que venceu aqui a batalha.
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0: Muito bem, senhoras e senhores. Ela foi lançada na década de 1970, mais precisamente no ano de 1975. Mamma Mia foi um dos maiores sucessos do grupo sueco ABBA e ajudou aí a consolidar a banda como um fenômeno mundial. Curiosidade: o enorme sucesso da música foi tão marcante que inspirou o nome do famoso musical Mamma Mia, que mais tarde, né, virou aí um filme de grande sucesso estrelado por Meryl Streep, levando as canções do ABBA para uma nova geração. Década de 70. Foi assim, ó, acirradíssimo também, viu? Mais um assim, acirrado demais. Entre Scatman e ABBA. Teu Mamma Mia.

0: As décadas, coisa boa. E já já tem cultura flashback, hein?
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2: Muito bem, já estamos de volta, 5 e 3.

Horas e 3 minutos. Excelente tarde para você, onde quer que você esteja. Tanto aí no trabalho, curtindo a gente, né? Dando aquela esperada. O trânsito baixado, tá na sintonia, ou contando os minutos, os segundos e os prêmios também, para tocar o sino. E aí sim, né? Mergulhar na noite aí dessa quarta-feira. Na volta para casa, curtindo a gente. Isso é muito legal. Obrigado pelo carinho, bom trabalho para você, tá? Você que me dá o carinho já em casa com os afazeres aí, ligados e ligadas com a gente nesse fim de tarde, matando saudades, recordando bons momentos. Sejam bem-vindos também, amigos no trânsito, audiência não é pouca. Eu agradeço demais nossos amigos motoristas de aplicativo, você com seu carro particular, amigos aí da rodagem, que nos levam pra lá e pra cá, pra cima e pra baixo, curtindo a melhor programação flashback feita única e exclusivamente por você que tá aí do outro lado, que faz esse programa até às 7 horas da noite aqui com o Carlos Matos. Manda aí o teu flashback por áudio, por texto e também por print, tá? Você faz um print aí da tua banda, do teu cantor com a música. Assim eu aperto play e ela toca. Se eu tiver, ela vai pro ar com certeza, tá bom? Muito bem, manda aí, 659-9987-2339. Que fim de tarde incrível, maravilhoso. Já começo perguntando pra você, o que é o amor? O que é o amor, senhor Hathaway?

0: motorista de aplicativo Márcio, tá ligado com a gente, curtiu Total Lia, 1987. A Mariana tá com a gente, tá ligadona no trânsito, curtiu Dominó, com todos menos comigo. 1988. Passou por aqui também Bitins, lá do ano de 1987, com You In Again. E também abrimos com o Hathaway, What Is Love, de 1993. Perguntando o que é o amor. Muito bem. 65999872339. Você manda o teu flashback por áudio. Pode dedicar para quem você quiser. Pode mandar por texto também. E por print. Combinado? Manda aí no 65999872339. Afinal, é você quem faz essa programação aqui com a gente. Só se eu tiver, eu toco com o maior prazer. Vou apertar o play e ela vai tocar. Tá bom? Se eu não tiver, eu vou encaminhar para quem de direito, para ter e colocar aqui. Beleza? Então manda, gente. Bora! Vamos lá, é rapidinho, 5h22, tá chegando a informação aqui na Cultura FM, no Cultura News. Já na volta do intervalo, deixa eu ver quem é que eu vou atender aqui. Na volta do intervalo, tem participação aqui também por áudio. Top demais. Bora lá, vai!
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0: Ó, temos uma umidade relativa do ar em torno de 37% e tem probabilidade de chover de 15%, né? Nessa quarta-feira aqui tem uma pequena probabilidade, mas existe, né? 15%. Temos agora na capital de todos nós, mato-grossenses, 34 graus. Gente, 34 graus às 5h23 da tarde. Para quinta-feira, amanhã, portanto, 22 de mínima e a máxima de 36 graus.
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0: Essa é a rádio que destrava sua memória afetiva o tempo todo, né? Que é isso? Marina, Rocco Granata e Yakov, diz aí.
1: Toca pra nós, Nuvem Passageira, Hermes Aquino. 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

Metro, Nuvem Passageira, Jacobi curtiu de montão, Hermes e Aquino, lá do ano de 1977. E abrimos com Rocco Granata, Marina, 1989.

0: 9. Muito bem. Vai lá, manda o teu flashback, hein? Se tiver, eu toco. Se eu não tiver, eu vou pedir para providenciar. Tem que ser na linha do flashback, tá bom, galera? Na linha do flashback, no fim de tarde, início de noite. Combinado? Muito bem. Eu vou para um rápido intervalo e volto com muito mais na programação aqui do fim de tarde, que é incrível. Você faz essa programação com a gente aqui, agradecido por demais. É rapidinho, não saia daí.
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5: Muito bem, 659-9987-2339 para você encaminhar aqui o teu áudio, o teu texto e

Essa é a rádio que destrava sua memória afetiva o tempo todo, né? Cyndi Lauper no Cultura Flashback. Bom, você manda por áudio, manda por texto, manda por print. Você participa com a gente aqui no fim de tarde, início de noite. Manda aí, 65999872339 para interagir aqui com o Carlos Matos. É o caso do Marcos Rocha, que tá ligado com a gente. Tá aí, ó, entre Cuiabá e Várzea Grande no trânsito, ligado aqui na Cultura FM. Quer curtir? Então aumenta o volume, vai.

0: suavizando o caminho do Wilson Souza na volta pra casa. Diana Ross nos 90.7 na Cultura FM, Missing You, de 1984. Maravilhosa, sinto sim. De você. Obrigado pelo carinho da sua companhia, da tua audiência. Estamos juntos no nosso fim de tarde, início de noite, onde você faz a programação aqui com Carlos Matos. Manda aí o teu áudio, manda o teu texto, o teu print também com a tua música. Se eu tiver, ela vai tocar. Tá bom? Manda, vai ser um prazer. Daqui a pouquinho eu vou entregar aqui um par de convites para você curtir Chapada dos Guimarães, tá bom? Festival de Inverno Chapada dos Guimarães. Vai para camarote, ficar de boinha lá, numa boa. Oh, de boinha, numa boa. Ai, ai. Toin. Dá um toin nesse locutor aqui. 6:03. Vamos pro intervalo. Eu volto já já com mais músicas e com você. Manda aí o teu áudio, a tua mensagem, o seu print. Daqui a pouquinho tem a Discoteca Cultura. Qual será a escolhida de hoje? Dá pra dar uma olhadinha aqui, produção? A produção me deixa tudo aqui pra eu ver só na hora. Deixa eu dar uma olhadinha, ver se eu consigo aqui. Deixa eu ver aqui. Nossa, que é isso, production? Maravilhosa, hein? Pra cima, lá em cima, a nossa disco hoje aqui. Já já tem a Discoteca Cultura. É rapidinho o intervalo, como eu disse. Dito isso, bora lá.
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0: Muito bem, senhoras e senhores, 6 horas 8 minutos. Daqui a pouquinho tem a Discoteca Cultura.

que destrava a sua memória afetiva o tempo todo. Deixa eu falar com você que é corredor, né? 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

Bora, gente. Vamos seguir? Na sequência tem aqui pedidos. Na sequência tem, claro, amigos que estão participando com a gente no 659-9987-2339. Manda por áudio, manda por texto, manda por print. Carlos Matos quer atender você com o maior carinho, tá? Quero sim. E também você pode me seguir lá no Insta, vai ser bem legal ter você lá no Instagram. @ Carlos Matos Oficial, Matos com dois T's. 1989, Clubhouse. Olha que pedrada. Fala sério. 1989.

0: Doces Beijos com Menudo, senhoras e senhores. Isso é melhor que Beatles, fala sério. Ai, ai, ai, que delícia de canção, gente. Doces Beijos. Passou por aqui também, tivemos Heaven Knows com When in Rome, de 1988. I'm Alone, Clubhouse, de 89. Maravilha. A Mariana Cristina tá no trânsito e curtiu Doces Beijos, tá, Mariana? Obrigado pelo carinho, pela companhia, tá na volta pra casa. Pediu um menudo, aí mexe com o coração do locutor aqui, não tenha dúvida disso. Nossa, aí foi lá, né? Melhor ficar quieto, é melhor deixar quieto, deixa abaixo, deixa abaixo. Vamos lá, vai. 6h22, vamos ao intervalo. Volto com o nosso, a nossa discoteca cultura aqui. Uma pedrada para abrir aí o próximo bloco, tá? A discoteca aqui, cultura, não saia daí.
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1: Muito bem, bora lá, tá chegando a nossa discoteca.
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1: Muito bem, hoje a nossa viagem no tempo desembarca em 1978, com um verdadeiro hino aí das pistas, Sylvester, You Make Me Feel Midnight Real. Em português, Você Me Faz Sentir Verdadeiramente Bem. Lançada no álbum Step 2, a canção marcou a época aí com a voz poderosa de Sylvester e uma mistura contagiante da disco, de disco, soul e dance music. Rapidamente tornou-se um dos maiores sucessos das discotecas no mundo, colocando todo mundo para dançar aí do começo ao fim, né? No auge da era disco, com globos espelhados, luzes coloridas e pistas lotadas, You Make Me Feel Midnight Real virou um sinônimo aí de celebração, liberdade, alegria. Ah, gente, mais de 4 décadas depois, continua sendo aí uma das músicas mais emblemáticas da história da disco music. Aumenta, bora com Sylvester.

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5: Agora 6h42.

Essa é a rádio que destrava sua memória afetiva o tempo todo, né? Maravilha, lá do ano de 1991, década de 90, Sabrina, Shadows of the Night. Boa. Viagem ao Fundo do Ego, de 87, com Ego Trip, Think Information Society. Eu, Carlos Matos, estou indo nessa, agradecido pelo teu carinho, pela tua companhia, a tua audiência, a sua interação nesse fim de tarde e início de noite. Depois da Voz do Brasil, tem o Beto Silva, nosso programador e também comunicador. Vai te fazer aqui a companhia no Cultura Dona da Noite, tá? Daqui a pouquinho, depois da Voz do Brasil no Dial em 90.7. 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Bom, eu tô indo nessa. Com a graça e a paz de Deus, feliz na vida sempre, como sempre. Quero desejar aqui um feliz aniversário a essa companheira, uma amiga querida aqui do Grupo Gazeta de Comunicação, particularmente uma querida por mim, Verônica Raquel, está trocando de idade no dia de hoje. Que a graça, a boa mão de Deus esteja com você em todo o tempo, tá? Felicidades, aproveite bem, esse dia é todo seu. Preparei uma música aqui para finalizar o programa e dedicar a você, sei que você gosta, tá bom? Então, portanto, Verônica Raquel, ela é a produtora do ANF, a Notícia de Frente, começa às 6h04 da manhã na TV Vila Real, e também do Balanço Geral com Anderson Navarro. Em sua hora de almoço, você tem ali o Anderson trazendo as informações, na produção da Verônica Raquel. Muito bem. Dito isso, Verônica, que a graça e a boa mão de Deus esteja com você o tempo todo. Tá bom? Bora! Vamos embora, então. Essa aqui eu trouxe para finalizar o programa, porque Verônica Raquel vai lembrar de uma história maravilhosa vivida lá em Poxoréu. Eu sei qual é a história, mas não vou contar aqui, que não vai dar tempo. Mas é maravilhosa. Um abraço para você, Verônica. Deus abençoe. The House Martin. Build.

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